0: Muito obrigado, Indy. 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Beijinho.
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2: Foram os Paus a morrerem um pouco connosco também e numa atuação que terminou com chuva.
3: É um momento inacreditável. Mágico. Estás a caminhar para o funeral e começa a chover. É. E a chover bem.
2: E a chover bem, exatamente. Connosco temos os últimos convidados da noite. São os Them Flying Monkeys. Olá, como é que vocês estão?
4: Olá.
2: Depois
4: Olá.
2: De um concerto bem suado também. Sem chuva.
4: Sem mesmo. Chuva.
5: Com sorte.
4: Isto mudou rápido de funeral para batizado. Foi uma coisa esquisita. Não estava à espera disto. Eles convidaram-me para outra coisa.
2: Isto é sempre a andar. Como é que...
3: Vocês
2: como
3: eram os padrinhos, não é?
2: Como é que foi o concerto? Como é que foi tocar aqui? Foi a vossa primeira vez aqui em Baltar? Contem-me.
4: Foi a nossa segunda vez. A primeira vez foi em 2017, com o nosso primeiro disco. E pronto, e o festival era bastante diferente daquilo que me lembro.
5: E nessa noite tocámos duas vezes.
4: É verdade, tocámos com outro projeto. Eu e o Hugo tocámos com outro projeto que tínhamos, que era Moda Americana.
2: Ok.
4: Já
2: foi assim um horário quase repartido, ou seja, tocaram duas vezes em horários diferentes, é isso?
4: No mesmo palco, sim, acho que com uma banda intercalada. E pronto, mas foi muito divertido voltar a perceber. Tocar naquele palco também foi muito fixe.
2: Sim, estava composto.
4: Estava muito composto e como o palco é mais pequenino, o pessoal junta-se todo e o público estava.
3: Ainda deu para fazer ali um crowd surfing.
4: Fazer um crowd surfing, sim. Levantar uma poeirada.
2: Sim, sim. Eu fui picar e estava bem, com uma boa energia. Boa. Estava mesmo fixe. Contem-me um bocadinho deste... ou seja, vocês estão a fazer mais concertos, como é que está a correr o verão? O disco Best Behavior do ano passado, ainda estão a colher alguns frutos. Sei que têm também um novo single, Attrition. Uhum. Falem-me um bocadinho destas novidades de Them Flying Monkeys.
5: Então, nós temos estado a tocar o verão todo.
2: Pois.
5: Estamos a rodar o Best Behavior. Temos uma data de datas. Não consigo dizê-las, se tu conseguires. Também não, né? À partida, sim. É ver o Instagram.
4: Para a semana, vamos dar um concerto em França, em Orléans. E num festival, com os Máquina, por acaso. Também tocam no mesmo festival, mas não no mesmo dia.
5: E depois em Favais.
4: Né? E depois em Favais.
5: No
2: bom,
5: festival
2: com
5: os do Delfins. Moscatel.
4: Ai, festival do Moscatel de Favais em Favais.
5: Yeah. Mas sim. Também temos estado num processo de composição. Aproveitámos para fazer agora um retiro. Temos estado nessa, a tentar também virar a página.
2: Claro.
5: E compor coisas novas. Mas sim, mas o Best Behavior ainda está bem vivo. Estamos a rodá-lo, está a ser ótimo ainda tocar essas malhas antigas.
2: Claro, e o pessoal também está a receber bem, não é?
5: Sim,
2: como se viu.
5: Sim, sim, está a ser incrível.
6: E tem sido um verão bastante versátil da vossa parte. Vocês estiveram no Rock in Rio Febras, estiveram aqui hoje, estiveram
4: no
6: Bons Sons. Eu tenho, acho que 1,60€ a pedir-os de volta, porque perdi um copo no Mosh. Mas tem sido um verão bastante, bastante versátil, vocês têm feito coisas muito diferentes e é interessante, acho eu, com um concerto tão enérgico como o que vocês têm, de chegar e pegarem em circunstâncias diferentes. É sempre igual para vocês?
4: Não, depende, o público também decide, acho que é isso. Aqui o público era muito efusivo.
5: No Bons Sons também.
4: Bons Sons também.
5: Foi ótimo.
4: E depois há assim, mas também eu acho que é assim, quanto mais jovens há no público, mais uau é o concerto. Não descurando o pessoal mais velho. E quando digo jovens é a malta mais nova que nós. Que agora vem que começou agora a ir aos festivais, que quer ir para o Mosh, que não se importa de levar com uma poeirada gigante na cara, já está suado e portanto aquilo cola assim.
2: Sim,
4: ao longo do tempo. E esse pessoal abraça essa parte e isso é muito fixe. E portanto eu acho que é isso, o público decide.
6: Mas que é algo muito interessante, porque quer dizer, sei lá, nós passámos aqui uma fase, e essa altura já era uma coisa gasta, mas o rock está morto, já não é isso, não sei o quê. E vocês estão-me a dizer que não é a malta mais velha, é a malta mais nova do que vocês, é a malta que está agora a entrar na cena, que vai atrás do rock, vai atrás de uma banda de rock nova também, com essa vontade de pegar também no concerto pelas mãos aos próprios.
4: Sim, sim. E é fixe perceber que, não sei, eu tenho essa impressão, que é quando nós começamos a tocar, quando fizemos a banda, quem nos ouvia era o pessoal da nossa idade.
2: Uhum.
4: E depois o pessoal um bocadinho mais velho ouvia mais ou menos, a malta um bocado mesmo muito mais velha já não ouvia tanto e por aí fora. Agora sentimos que a malta da nossa faixa etária continua a ouvir-nos bastante, o pessoal mais novo também, É fixe perceber, sei lá, lembro-me do fenómeno, por exemplo, não comparando as duas coisas, mas lembro-me, por exemplo, do Linda Martini, e é interessante perceber que essas bandas de pessoal que já vai nos seus 40 e tal anos e por aí fora, continuam a cativar o pessoal mais novo.
2: Certo.
4: Quem se vê na frontline dos concertos de Linda Martini a curtir, por exemplo, é a malta mais jovem. Isso é muito fixe perceber que isso continua a acontecer, por mais discos que eles lancem.
2: Claro.
4: O público deles continua a ser o mesmo, aquele que era há não sei quantos anos atrás, há 20 anos atrás.
5: Mais
4: a malta mais nova. Isso é muito fixe.
3: Esta cena de irem tocar a França um concerto e voltar para trás é algo que é quase contrassenso, não é? Uhum. Porque o que seria, se calhar, mais apetecível para vocês era ir ficar. E ficar, não é?
5: Yeah.
3: Partir para o resto da Europa. Essa é uma experiência que vocês já têm também.
4: Sim.
3: Como é que tem sido essa gestão?
5: Uhum. Quando é que foi a nossa última tour europeia?
4: Foi em janeiro.
5: Foi em janeiro, pronto. Sim, temos feito recentemente, vamos fazer no futuro também. Uhum. Mas às vezes surgem estes festivais onde faz muito sentido compensa ir, mesmo que envolvam uma data de custos e a gente não ganha assim tanto com isso, mas compensa por outras razões, né? O line-up é fixe, o festival é fixe e nós tentamos fazer esse esforço de ir.
4: Às vezes implica mentir aos chefes. Posso dizer isto agora?
2: Ninguém está a ouvir.
4: Se a entrevista tivesse acontecido tipo às 9 e tal, não dava, agora já dá.
2: Agora já dá, exato, ainda bem que aconteceu agora, né?
4: Sim, não, agora já dá.
3: Quando dizes mentir aos chefes, os vossos chefes sabem que vocês têm uma banda e que fazem música?
5: Em geral.
3: Sim. Em geral.
4: Temos assim uma coisa, é uma brincadeira, vá.
2: Ah, exato.
4: Não ocupa muito, não ocupa muito tempo.
5: Estamos doentes de vez em quando.
4: Sim, às vezes ficamos doentes, depois voltamos no dia seguinte, passou. Mas é isso, ou seja, dar estes concertos lá fora é muito fixe. Por acaso em França temos tido a sorte de dar bastantes. Esta tour serviu para isso. A ida ao Eurosonic, onde também falámos convosco, foi muito fixe também. Este ano, portanto, é uma coisa que está a acontecer. Nós também temos tido muito. Aí a França é onde temos tido mais concertos e vamos voltar em novembro. França e Bélgica, acho eu, em princípio, a dar uma série de concertos.
3: Disseste que dependia do line-up do festival, podia valer a pena. Que bandas é que vos movem? Tipo, ok, quero tocar ao lado daqueles tipos.
4: Uhum. Olha, uma banda que foi a este festival, nós vamos, que é o Hop, acho que é assim que se chama.
3: Okay. Eu preciso ir a um curso para dizer.
4: Hop. São os Guerriers. Yeah. É uma banda que nós gostamos, gostamos muito. Vi na ZDB pela primeira vez o ano passado, se não me engano.
3: Estava lá também.
4: E agora espero conseguir ver. Nós vamos tocar num festival, assim, uma coisa, na Islândia daqui a 2 meses. Em novembro. E eu espero chegar a tempo, o avião aterra e eu vou direto para a Casa Capitão ver esse
5: no festival em França. Também vai tocar Weird Nightmare, que é o novo projeto do Fluxed Man.
4: Ah, exatamente.
5: E acho que não é no nosso dia, com muita pena minha.
4: Vai tocar Cobra também. Ah não, Cobra toca no... que é uma coisa mais diferente, que toca no Icelandic Waves.
5: Que é o tal na Islândia.
2: Certo.
4: Esse toque aí. Mas pronto, é isso, ou seja... E temos feito, em França, por exemplo, temos feito estes festivais pequeninos, que bandas que nós gostamos muito já os fizeram no passado e isso é muito fixe.
5: É um bom sinal, tipo, para irmos, né?
4: Para irmos e o público é assim, é muito diferente, mas é muito fixe.
6: É curioso que vocês tenham esse sucesso, essa presença agora em França. Ontem no disco da
4: Jansson Flu.
6: Foi um mero acaso ou, por exemplo, chegam lá e sendo que as pessoas efetivamente dizem, eu conheço isto, era um bocadinho diferente.
5: Pá, é um teste à língua, à capacidade de domínio da língua francesa, Paulo.
4: Sim. E é também uma coisa, e é engraçado perceber, no final as pessoas começam a ver-nos, estamos a cantar em inglês, de repente fazemos aquela música em francês. Sim, e no final as pessoas dizem, o que é que vocês falam francês? Não sei o quê. E nós, mais ou menos. gostamos muito da música francesa e gostamos muito do Jacques Dutron e gostamos muito da François Hardy e de todos esses artistas que marcaram esse tempo e que é engraçado perceber que também os jovens conhecem essas músicas lá.
5: Yeah.
2: Sim.
4: Então é uma coisa que não morreu no tempo. Mas acho que não tem. Acho que foi uma coincidência. Sim, acho que foi uma coincidência. E ainda bem.
2: Muito bem. Então, próximos concertos a chegar. Meus caros amigos, muito obrigada. Obrigado. Isto foi uma ótima maneira de terminar aqui esta nossa emissão. Ótimos concertos. Não sei se vão ficar ainda para ver mais coisas.
4: Agora vamos checar um bocado de vai à praia. Já vimos várias vezes, mas nunca é demais. Gostamos muito. E depois vamos dormir.
2: Muito bem, também é preciso. Obrigada por terem estado aqui à conversa connosco. E nós seguimos. Seguimos, sim.
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2: Seguimos, vamos
6: para a despedida.
2: Para a despedida, é isso mesmo. Muito obrigada a todos que nos fizeram companhia durante estes dois dias Indie Music Fest em Baltar Paredes. Fomos muito bem recebidos nesta floresta mágica.
3: Lugar incrível para
2: lugar
3: voltar.
2: Incrível para voltar,
3: e não vamos
2: garantidamente.
3: Falar dos cheesecakes, senão.
2: Pois é, é verdade.
3: A senhora para o ano tem que trazer presentes.
2: É isso mesmo, estava ótimo, ótimo, ótimo. Muito obrigada, Nuno Calazo. Obrigada, João André Oliveira na reportagem e Valentina Jesus. Os técnicos Cláudio Calado e Rui Fonseca, nas redes sociais Inês Queiroga, as fotografias belíssimas de Pedro Pina, a produção de Evelina Adam e em estúdio Ricardo Sérgio. Obrigada a todos vocês que também estiveram desse lado a acompanhar esta nossa emissão.
3: Obrigado,
2: e até
3: Inês,
2: para o ano. Obrigada a mim. Obrigada sou eu, ok?
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Son, Adam Tani e Rafael no início do MQ3. Boa noite, votos de um bom fim de semana. Mundo eletrónico em absoluto, nas próximas 2 horas, noites de sábado são para dançar na Antena 3.

Some Love de Emmanuel Satie, Storm Chasing Spencer Brown, It Goes On, Adam Tani e Rafael no início desta 36ª edição do MK3. Haunted, música nova de Kevin DiCerna e Santor. Também Extra Wealth preocupa

faixas de Kish, Extra Wealth no EP Jamborghini, Haunted, Don't Let Me Down, Kevin Discerne e Santor, também um novo EP para Robag Room, Fumashan, tema título, edição Cocoon Recordings de Sven Veit. Modo MK3 até às 2 na Antena 3. Noites de sábado são para dançar.

Hot, Bon Afik i Juve, Grab the Wall, Audio Jack i Kevin Knapp, Happy de Brunello e Ango de Cannes. Na próxima sequência, que é também a última desta hora.

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Olá, bem-vindos. Muitos Mundos na RTP Antena 3 durante a próxima hora, hoje em modo viagem descontraída. Começamos com os Keys in the CBD, dois irmãos da Nova Zelândia. Mountain Mover é do álbum A Deeper Life, editado no ano passado. Agora ouvimos Karim Ali, ele é americano. Ficamos com Procession, do EP Renewal, editado já este ano. Fiquem por aí. Bom fim de semana com a RTP Antena 3.

Muitos mundos em modo descontraído, agora com os luso-americanos Niagara, este Mad Stelvin, a compilação Não Estragou Nada da Príncipe Discos. Os Niagara também gravam para a Príncipe, e digo também porque não gravam exclusivamente para a Príncipe, na verdade tem a sua própria editora também. Vamos até ao Canadá agora com o Slow Riffs, Vertical Horizon, que agora ouvimos é do álbum Simulacra, editado ano passado.

Greg Foat é a presença mais ou menos regular no Muitos Mundos, mas hoje ouvimos-lo numa remistura de Crooked Man, um produtor de Sheffield também conhecido como DJ Parrot. Produção nacional agora, Gas Twin, a dupla Arc Twin e Gaspa. Este Neblina é do álbum editado no final do ano passado pela portuense Jazigo. De resto, o primeiro disco de Gas Twin saiu também na mesma editora, a Jazigo do Porto.

muitos mundos entre o Porto e Nova York. Primeiro ouvimos os portugueses Gas Twin, agora o nova-iorquino Chris Sharon, ele é mais conhecido como Galscher Lustwerk, aliás, essa é a identidade que usa para assinar este Warming Up. Mas na verdade, Chris Sharon tem outros disfarces, nomeadamente Road Dog e The Fock. Mas não vamos ouvir nenhum deles agora, até porque já se ouve a mistura de Osso Um Lado para The Horses Put to Work de Matthew Herbert.

Esta chama-se Drippin' for 97, tem as clássicas gaivotas da House que marcaram muita da produção dos anos 90, por isso não é todo acidental que se ouçam aqui também. Digamos que são uma marca de época que na verdade se manteve como recurso ao longo dos anos em alguma, diria até muita, da música de dança menos incisiva na pista. Este Drippin' for 97 saiu em 2015 junto ao francês Gilbert, a DJ Sotofet. O disco saiu na Honest Jones. Agora Saba Turin, dupla constituída por Simon Crabb, ex Bourbon & Squawk, e por Charles-Émile Boulac. Lançaram em 2020 um disco chamado Canem Glev, na portuguesa Olusam. Ouvimos uma das faixas, Morgoscos.

muitos mundos em modo viagem descontraída. Depois de Sabaturina há pouco, este é Wino E, de quem não sei grande coisa, mas sei que o disco sai na Wawa Wine, uma editora irlandesa, e gosto muito. Esta chama-se simplesmente E. É. No adeus, continuamos a navegar a nebulosa deixada por Wino E, seguimos pelo cosmos com o canadiano PLO Man. Atualmente ele tem base em Berlim, onde fundou a editora Acting Press. Esta que nos conduz até ao final saiu precisamente na Acting Press em 2023, é de um EP chamado Anonymous Material. Se quiserem saber o que passei, procurem-me nas redes sociais. Sou Isilda Sanches e partilho sempre a tracklist durante o fim de semana. Continuem desse lado. Bom resto de fim de semana com a RTP Antena 3. Fiquem bem, aproveitem.

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1: Muito boa tarde, sejam bem-vindos. Estou nacional da RTP Antena 3. Está a começar mais um Avenidas Novas, uma hora inteira só com proposta de música nova. E vou-vos dizer, em 2 anos de programa, talvez este seja o primeiro mês de agosto de qualquer ano onde tínhamos de fio a pavio unicamente matéria de música nova. Não para. Sejam bem-vindos. Sofia Stel, é com ela que começamos. E ainda agora com memórias do Vodafone Paredes de Coura.

Now I've Got You A Lot You Know, Sophia Stell, ainda agora na estacionada no Vodafone Paredes de Coura, um dos grandes concertos, uma das grandes revelações para grande parte do público, ainda um nome desconhecido do mapa da canção alternativa, e estacionou pelo Vodafone Paredes de Coura com um enormíssimo concerto na tarde de sábado, final de tarde de sábado. Também por lá esteve o Janeiro no palco Jazz na Relva. Aliás, temos algumas aparições ainda do cartaz deste ano. Aqui a nova canção com a Meta chama-se Canção da Revolta. Sem revoltas, este é o Avenidas Novas. Sejam bem-vindos.

of the Whitehead, ainda também Paris Paloma com I Cry in Front of Paintings. E ainda também começávamos este trio de ataque de música mais nova com a canção de revolta A Meias o Janeiro com a Meta. Já a seguir temos uma das sensações da semana, o novíssimo dos Jungle, Lyric Hero e a sua turma regressam para novidades. Chama-se Sunshine primeiro. Voltamos a outras boas novas, The Womack Sisters. Esta é para mim a canção deste programa da semana. Chama-se Monster.

canção, que voz imensa, The Womack Sisters com Monster na RTP Antena 3. 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Ainda também Jungle, como prometido, com Sunshine, esta canção que dá título ao disco. Juntamos mais uma, Heavy on My Soul. Que enorme, que incrível está o disco mais novo dos ingleses Jungle.

Dois capítulos do mais novo Sunshine dos ingleses Jungle na RTP Antena 3. E agora, Deusa Erykah Badu com Witch Doctor vem com The Alchemist. É a canção para já a anunciar boas novas neste 2026. De resto, fazendo um bocadinho de clipping, percebendo o que está a acontecer em torno de Erykah Badu, não há indicação de novidades discográficas, quero dizer, para este 2026.

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Witch Doctor, a longa e enormíssima canção com também longo e vasto currículo da deusa Erykah Badu e ainda também The Alchemist Witch Doctor. E uma das boas novas desta semana com a linda Phoebe Bridgers e talentosa, sobretudo talentosa, Lost Weekend. Está finalmente revelado o novíssimo disco desta voz maior da indie pop norte-americana, Liberty Tree, a canção que escolhi para destacar esse novo disco de Phoebe Bridgers na RTP Antena 3.

E o Bem tinha prometido que ainda regressaríamos ao Paredes de Cura e, por boa culpa destes Get Down Services, transmitimos o concerto de fio a pavio desta turma Massive Champion, finalmente, e revelado também o novíssimo disco. Aliás, curiosamente, atuaram na madrugada em que editaram esse novo trabalho. Grande parte do show foi dedicado a músicas mais novas, como esta Stop Living. Na RTP Antena 3 atrás, Troy Sivan, ainda também a maravilhosa Phoebe Bridgers com Liberty Tree.

I Lie, You Lie, Joshua Smith, música nova e também das novidades que contam, está aí finalmente adicionado o novíssimo longa duração de Channel 3, Enigma POV, Ghost Protocol, e ainda também escolho mais uma, são duas as que vamos brincar deste novo disco de Channel 3, chama-se Black Techno Guy. Bom fim de semana, estas são as novidades do Avenidas Novas na RTP Antena 3.

Um fim de semana onde não estacionamos nas novidades em pleno mês de agosto. Bom verão, boas férias, se for o vosso caso. O programa acelera-se para o final, sempre, como é hábito. Channel Trace com o seu novo Enigma POV. Ainda também juntamos agora, já estão de fundo, The Avalanches com Portraits of Lacey, com mais uma canção nova do EP Can't Get You Over Losing You. Ainda também juntamos já a seguir DJ Pool Boy e para o final Kyle Walker, The Montana Girl. As últimas neste Avenidas Novas.

Novidades de Avalanches e não é novidade que aos sábados, sempre entre as 7 e as 8, tocam unicamente músicas novas na RTP Antena 13. Este é o Avenidas Novas, está de regresso no próximo sábado, sou o Tiago Ribeiro. Regresso também na quarta-feira com mais um Logo Se Vê, junto-me à Catarina Palma e também à Teresa Oliveira. Já a seguir é o Nuno Reis que toma conta da casa com a sua caixa de ritmos. Bom fim de semana, continuam desse lado, DJ Pool Boy para o final e também Kyle Walker com The Montana Girl. Bom fim de semana, deixe-se ficar desse lado.

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Muito bom dia, amanhã de domingo pela RTP Antena 3. Sejam muito bem-vindos à Phoenix RDC com o iPad Gang e Nani para início de hora, ainda Molinex. Valentina Jesus.

0: Molinex, Take My Pain Away, para começarmos já este domingo a bater o pé. James Blake chega agora com Make Something Up.
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Richie Campbell, seu nacional para este Look What You've Done, High From Me, das Wet Leg. É a próxima por cá, ainda Rapaz Eco e Bandua.

Os Guns com este Mal Vestido, a banda que anunciou recentemente mais um concerto comemorativo dos 10 anos de carreira, 27 de novembro no Porto. Podem já reservar nas vossas agendas. Mais música para ouvir nesta manhã de domingo, agora com Silk Sonic e Sky.

Em Sonhos é sabido, Não Se Morre é o álbum do qual faz parte este Fora de Horas de Extinto. Father John Misty passa também por cá com She Cleans Up.

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Cá estamos para mais uma hora pela RTP Antena 13 e abrimos com o líder do A330, Benjamin, os dias do nada ainda, Disclosure. Valentina G.

Disclosure, The Sun Comes Up Tremendous, para trás Benjamin, Os Dias do Nada, um dos avanços de Crónicas do Monte Zeus, que deverá sair em outubro deste ano. Agora bateu uma tour com Tatanka em Olinda.

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1: Julinho KPSD com este contagiante Dembélé. Está agora na hora da fricção científica com Isilda Sanches, que hoje nos vem dizer que a inteligência artificial contribuiu para o aumento da temperatura dos solos.
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3: Os centros de dados que alimentam a inteligência artificial estão a aquecer a temperatura das zonas onde estão instalados e a contribuir para o aumento global da temperatura do planeta. Um grupo de académicos de universidades no Reino Unido, Singapura, França, Itália e Hong Kong concluiu que estes centros de dados aumentaram a temperatura do solo em média 2 graus centígrados nos meses após o início da atividade da IA, criando assim zonas de microclima ou ilhas de calor, como também lhe chamam. Em alguns casos, o aumento de temperatura chegou a 9 graus, noutros, propagou-se até 10 km de distância da localização dos centros. Os cientistas utilizaram medições por satélite da temperatura do solo terrestre ao longo dos últimos 20 anos e cruzaram-nas com as localizações geográficas de 8.400 centros de dados de inteligência artificial. Calculam que 340 milhões de pessoas podem ser afetadas por estes aumentos de temperatura e consideram que a questão deve fazer parte do debate sobre a sustentabilidade da inteligência artificial.
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1: A fricção científica com Isilda Sanches. Lola Young chega agora com Can't Sit It. E a boa notícia é que Lola Young está de regresso aos palcos.

Só nacional para Capitão Fausto, com Há Sempre um Fardo, para trás ainda Vince Staples e Last, Charlie XCX. Chega já de seguida com um dos avanços do novíssimo Music Fashion Film, é este, Camera.

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0: Caribou Never Come Back, macacos do chinês, a nos proporcionarem uma belíssima viagem até 96, no início de mais uma hora pela RTP Antena 3. Maya Blandis chega já de seguida com I Don't Need.
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T-Rex com a sua Macarena a animar esta manhã de domingo pela RTP Antena 3. Arlo Parks tem presença assegurada no nosso país em novembro. Antes passa já de seguida pela RTP Antena 3 com Heaven.

0: Vamos agora até ao disco da semana. This Mirror Waits a Ton é novo trabalho dos Interpol. Dentro está Ever the Actor.
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0: sem ficar afónico.
1: Cá estão os Dilema com De Outros Tempos para trás ainda Cage the Elephant e os Salt. Os Jungles chegam agora com Someday, Somewhere, um dos avanços de Sunrise.

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0: Aberto a hora 10 pela RTP Antena 3, manhã de domingo, agora com Jessie Ware, traz Super Bloom, ainda Humberto.
1: Valentina Jesus, na RTP Antena 3.

Cá está Humberto com esta peça triste, um dos avanços de Mau Teatro, álbum que Humberto estará a apresentar no Porto, no RCA, no dia 17 de outubro. Tame Impala chegam já de seguida com End of Summer, ainda Branco e Chapel Row.

com a balada de M.A. Santos. A$AP Rocky traz Punk Rocky. Há ainda Orelha Negra com a Garota Não. 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
1: Este é o Vocês Sabem Lá. Está de regresso das férias, o programa de entrevistas semanais com músicos, ou ao redor da música, aos domingos de manhã na RTP Antena 3. E hoje calha termos cá um domingos mesmo. A bater certo com o dia da semana. Domingos Coimbra, olá.
2: Olá.
1: Bem-vindo, obrigada por vires à rádio. Já agora, não tinha de todo planeado de começar por aqui, mas já que aqui estamos, é o teu dia preferido da semana?
2: Eu sou mais sábado. Domingo, já aquela segunda-feira... no horizonte, eu lembro-me que as alturas em que eu sofria mais era mesmo as segundas-feiras, tipo de escola, de liceu, sofria um bocadinho. Portanto, eu prefiro sábados, mas não tenho nada contra domingos.
1: Ok, de facto o domingo contém já uma ideia de regressar ao trabalho.
2: Já uma,
1: contamina.
2: Eu hoje em dia acho que já não me faz tanta confusão um domingo, mas também eu acho que estou mais em paz com fazer música e ir para o estúdio do que ir estudar coisas que não gostava assim tanto.
1: Já não custa tanto.
2: Já não custa tanto.
1: As segundas-feiras. Domingos Coimbra, músico, baixista dos Capitão Fausto, um dos timoneiros e fundadores da Cucamonga, a editora dos Capitão Fausto, que não é só uma editora, que se tornou também uma espécie de grande casa de acolhimento de uma série de bandas e músicos da nova música portuguesa. Talvez ex-futuro especialista em ciência política e relações internacionais, numa vida paralela.
2: Longe disso.
1: Paralela, não é? Que ficou por acontecer, porque a música se meteu, e bem, pelo caminho. O Domingos vem à rádio neste final de verão, em que muita coisa começa a mexer, não é? Aquele fervilhar de regressos a que se chama rentrée. Muita coisa a mexer, nomeadamente para os lados da Cuca Camonga, literalmente, não é? Porque há obras e movimentações, mas a Cucamonga vai ter já no final deste mês a quarta edição do Festival Cucamonga, já vamos falar dele, e é também o troço final de um ano importante para os Capitão Fausto, um ano que começou com o maior concerto da vida dos Capitão Fausto, que tocaram na Maior Arena, em Lisboa, em janeiro deste ano. Tiveste férias, Domingos? Conseguiste?
2: Olha, foi o melhor ano de férias desde que sou músico.
1: A sério?
2: Foi, mas só
1: a seguir... O que aconteceu para isso?
2: Só a seguir ao concerto na Maior Arena. Eu acho que também ajudou o facto de termos este ano dois membros da banda a serem pais, e portanto combinámos um bocado que a seguir este concerto da Maior Arena. Também o facto, a última vez que nos vimos foi quando fizemos aquele programa que eu acho que ficou muito fixe, e estávamos no estúdio.
1: Um ensaio para o futuro, não é? Uma espécie de lançamento do concerto.
2: E foi o último programa que fizemos lá, e a última aventura foi isso, e os ensaios para a Maior Arena, antes do estúdio ser renovado, e portanto o estúdio está em obras. Portanto, tudo isto indicava, se calhar está na hora de, não para a Cucamonga, Cucamonga na verdade continuou com muito trabalho, mas tanto para os Capitão Fausto como para o próprio estúdio, haver uma pausa. E foi nessa pausa que conseguimos todos ter férias pela primeira vez, sendo que agora já não é bem um período de pausa, porque já estamos entre o festival, entre os assuntos da Cucamonga, até os próprios assuntos dos Capitão Fausto, já estamos um bocadinho a voltar a fazer tudo.
1: Ok, portanto, permitiram-se ir de licença, uns de parentalidade.
2: Exatamente,
1: outros...
2: eu fui para o Japão.
1: Ah.
2: Portanto, foi assim, foi maravilhoso.
1: De férias
2: e consegui férias de Japão a ver concertos.
1: Okay,
2: que é um bocado, as férias dos músicos são passadas, tipo, foi igual também, fomos agora tocar ao Paredes de Cor e depois ficamos lá para ver festivais. E as férias de música implicam normalmente ouvir música, pelo menos para mim.
1: Fala-me dessa viagem ao Japão, o que é que viste lá?
2: Olha, fui a um festival, isto entretanto é um detalhe muito engraçado, mas fomos, a minha mulher e eu fomos para o Japão, e temos uma amiga lá, que entretanto é uma personagem muito curiosa, que é a Shiori, que ela estudou cá, em Lisboa, não sei se Erasmus ou um programa, não foi Erasmus, mas um programa qualquer universitário, e japonesa, e ficou obcecada com a música portuguesa, ao ponto de, quando ela veio ao festival Cucamonga no ano passado, ela depois fez uma cobertura de um concerto de Capitão Fausto em Macau, e foi aí que a conhecemos. Okay. Ela sabia mais de música portuguesa do que eu, e então ela tipo tem o trabalho dela, e depois em part-time no Japão escreve sobre música portuguesa.
1: Uau.
2: E então, de repente, ela sabia sobre os Pontos Negros, sobre o Bruno Pernadas, depois disse que queria entrevista à Máquina, e depois e conhece tudo. Conhecia Reis da República, a Banda da Madalena, conhecia... Era inacreditável. Então ela foi uma espécie de uma guia, e levou-nos a um festival inacreditável nos subúrbios de Tóquio, que era um festival com três tópicos. Antiguidades, música e pão. Estava agora a tentar lembrar-me do... Pronto, depois eu agora, nomes em japonês, mas vi um concerto inacreditável de como é que ele se chama. foi um concerto engraçadíssimo, que era um senhor que tipo, parecia que poderia ser de uma empresa de contabilidade e que chegava com o seu teclado, deixa-me só encontrar aqui o nome dele, que parecia de uma empresa de contabilidade e estava a tocar tipo três teclados uns em cima dos outros, como os drum machines, e de repente assim que acabou o concerto, tipo, fez assim à mala, fechou os teclados todos e foi para a fila do merchandise, tipo, instantaneamente. Eu agora não me estou a lembrar do nome dele, depois já encontro.
1: Mas não foi pôr a viola no saco, mas
2: exatamente.
1: Foi pôr os teclados
2: e depois
1: saco.
2: Sentou-se instantaneamente, portanto, e acho que foram os concertos onde eu estive. Depois também fomos ver um concerto de uma banda de punk, eu agora estou com problemas de memória, fomos ver uma sala em Shibuya, fomos ver um concerto de uma banda de punk que teve a abrir concertos para os Red Hot Chili Peppers, tipo, só miúdas, incrível. Como é que é? E abriram também para King Gizzard e agora não me estou a lembrar do nome delas também.
1: Tens algum desconto porque são bandas japonesas?
2: É isso,
1: né?
2: há o desconto. Otopoke Beaver, uma coisa qualquer. E o concerto foi inacreditável. E há um ponto a fazer sobre o público japonês. Eu nunca tinha visto nada assim. Completamente atentos e energéticos até um certo ponto. E de repente, assim que era o momento de falar, eu nunca tinha visto salas a ficarem tanto em silêncio para ouvir. É incrível, um silêncio que eu nunca tinha visto. E nós estamos muito habituados a concertos e ao barulho as pessoas às vezes não estão necessariamente a desrespeitar um concerto e há sempre aquele burburinho. Não havia. Foi até no concerto mais hardcore que eu vi nos últimos tempos, tipo 2 horas sem parar, e depois quando era o momento de falar, incrível, adorei.
1: Semeou-te aí alguma ideia de vir a tocar Capitão Fausto no Japão?
2: Adorava. Eu acho que agora quem foi? O Afonso Cabral, que entretanto também é amigo da Shiori, é que fez agora uma série de concertos.
1: E o próprio Bruno Pernadas também.
2: O Bruno Pernadas também, e pelo que eu percebi, a Shiori depois também ajuda a promover esses concertos. Portanto, é assim uma personagem mesmo muito engraçada, e é muito simpática e sabe imenso de música portuguesa.
1: Uhum. Era uma viagem que tinhas planeado há muito tempo, aquelas ideias assim que se...
2: Eu acho que são aquelas ideias. Eu acho que são aquelas ideias românticas, era uma ideia de lua de mel, só que naquela altura ainda havia imensas restrições de Covid e tipo, viajar era uma coisa, em alguns pontos ainda era complexa, e portanto ficou uma ideia e finalmente, tipo, acho que em 15 anos nunca tinha tido tipo 2 semanas de férias, porque a realidade dos concertos é que a altura em que as pessoas estão de férias é a altura em que,
1: pois,
2: se tudo correr bem, se toca mais, não é? Em que nós estamos a tocar, portanto pode haver ali 4 ou 5 dias, mas estás sempre a pensar, tenho de ir para Lisboa ensaiar ou tenho de preparar este concerto. Nunca estás completamente a descansar.
1: O nosso lazer é o vosso trabalho, não é?
2: Exatamente, e com todo o gosto.
1: Mas já que estamos nesta ideia, nesta coisa das férias, tenho uma curiosidade, na verdade muito pouco romântica e bastante logística, mas a vida também se faz disto, não é? Em relação à Cucamonga e ao vosso trabalho nos Capitão Fausto, ou seja, este modo de organização muito profissional, não é, que vocês encontraram para viabilizarem uma vida totalmente ligada à música. Como é que se organiza na prática esta alguma vida de escritório, não é, que também tem, que parece muito contrária à coisa da vida de estrada e rock and roll de uma banda, mas no fundo isto de ser de vocês se terem tornado os vossos próprios patrões, como é que isto funciona na prática? Como é que se tira férias nos Capitão Fausto? Quem é que organiza folgas? Isto existe?
2: Nós temos quando tudo isto começou, para nós ensaiar era o apogeu máximo do dia, não era? Era ficávamos nas alas, todos na altura, quase todos na mesma turma, à espera do dia em que podíamos ir a ensaiar, então o ensaio era sempre tudo aquilo que nós mais queríamos, e eu acho que nós ainda gostamos de ensaiar e gostamos dessa vida, mas ao fim de fazeres isso 10 mil vezes, aquilo inevitavelmente transforma-se em hábito. E portanto eu acho que o crescimento de uma banda e até de uma estrutura musical passa em tu conseguires criar hábitos, sendo que esses hábitos não têm necessariamente de ser iguais para todas as bandas e todos os artistas. Eu estava a ver um vídeo há pouco tempo do Cameron Winter a dizer que ele agora estava finalmente tipo a profissionalizar-se e portanto estava a fazer horários para ele, e de repente só conseguia compor à noite fora de horas quando não era expectável ele estar a compor.
1: Quando já não, portanto, era trabalho, não?
2: Há um risco associado aos hábitos, porque lá está, seja aos hábitos de concertos, quando estás a dar o teu concerto número 70 do ano, é muito difícil se calhar encontrares a mesma magia do primeiro concerto que deste.
1: E, portanto, risco de profissionalizar as paixões.
2: Risco de profissionalizar paixões, eu acho que é um equilíbrio difícil, e é preciso tentar descobrir onde é que está a aventura, onde é que nós nos conseguimos dar liberdade para, lá está, dias em que é espontâneo juntarmos e fazermos música, dias em que isso não é obrigatório, mas há de facto, a banda começou a crescer mais quando nós começámos a ter mais hábitos e mais hábitos de trabalho, e isso também foi válido para a Cucamonga. A Cucamonga também cresceu de uma forma completamente espontânea, mas houve ali uma altura em que, até pelas responsabilidades de já estarmos a trabalhar artistas que não nós próprios, bom, temos de ter estrutura, temos temos se calhar de ter mais pessoas a ajudar-nos e tentar fazer também uma barreira, que é sempre difícil, e nós tentámos nos últimos anos separar um bocado também o que são os Capitão Fausto e o que é a Cucamonga, uhum. mas é preciso ter essas barreiras no que é a vida da banda e a vida da editora, e se calhar num certo sentido eu estou mais ligado à vida da Cucamonga, faço um bocado a ponte entre Capitão Fausto e a Cucamonga, mas acabamos inevitavelmente por ter de encontrar ali um equilíbrio para fazer isto, algum sentido disto tudo.
1: Olha, recuando aos inícios da Cucamonga, em particular, que nasce em 2014, penso eu, para com a ideia de acomodar os vossos projetos paralelos, que eu entendo com à margem de Capitão Fausto. Foi esse o impulso inicial?
2: Foi. Eu acho que nós, com os Capitão Fausto, até antes de termos este grupo de amigos e de amigos que são músicos e ou de músicos que se tornam amigos, que é um bocado isso que também vai acontecendo na Cucamonga, a nossa banda vem um bocadinho na espuma daquela altura muito fértil de várias editoras, desde a Lovers and Lollipops, à Amor Fúria, à Flor Caveira, à Chifre, que foi a nossa primeira editora, sei lá, tantas outras. E então os Capitão Fausto aparecem nesse advento um bocado da música mais cantada em português, desse meio mais do indie alternativo, pop. E eu acho que nós ficámos sempre ali com a ideia de um dia podermos criar a nossa própria editora. E essa oportunidade apareceu, olha, estávamos a falar ainda há bocado dessa necessidade dos Capitão Fausto encontrarem hábitos e hábitos saudáveis. Uhum. Eu acho que talvez o primeiro hábito saudável que nós tínhamos encontrado foi ter um escape. Uhum. Para os Capitão Fausto, nós estávamos já aí a crescer e a banda desde o princípio que teve uma desde o Gazela, que teve logo uma certa dimensão, portanto uma música na rádio, a tocar em festivais, e houve ali uma altura em que houve um ano se calhar um bocadinho mais calmo, em que nós começámos a fazer música nova, não necessariamente só para os Capitão Fausto, com outros quase como um escape, e de repente a Cucamonga surgiu como, e se nós aplicássemos as ideias que temos vindo a ter e as coisas que gostávamos de fazer a estes projetos, e
1: daí, para escoar ideias,
2: para escoar ideias até Fausto. Marcarmos os nossos próprios concertos, isto foi obviamente feito com mais amigos nossos, com só os Capitão Fausto, e começarmos a pensar, bom, vamos tentar fazer quase um microcosmos de pequenos projetos e ver onde é que os podemos levar. Claro que isto começa só em Lisboa, falamos do lounge ou do music box e começámos assim a fazer algumas coisas, e isso foram os primeiros passos, e eu acho que nós gostámos dessa experiência, desse laboratório.
1: O nome Cucamonga é a geografia dos Estados Unidos da América, não é? De onde é que vem este nome e a ligação dele à música?
2: Eu já não tenho completamente a certeza, mas uma coisa eu sei, Cucamonga é o nome de uma compilação do Frank Zappa, eu acho que isso está na origem, e eu acho que o Francisco Ferreira, há muito tempo, estava a tirar o curso de design, e ele fez uma animação, e era uma animação toda à mão, e uma parte dessa animação era a tal cara que depois ficou a cara da Cucamonga. E era assim uma animação, e depois ele até me lembro dele ter ido lá a gravar na altura na garagem do meu pai, Foley, com o Manel, e estávamos a fazer os sons para a pequena curta dele de animação, e eu acho que depois foi um útil ou agradável, e aquilo acabou por ficar a Cucamonga. E depois, aquelas coincidências, também há um rancho chamado Cucamonga.
1: Exato, eu pensei que vinha
2: na Califórnia,
1: que
2: acho eu.
1: Sim, sim, sim.
2: E eu não sei se a compilação do Frank Zappa também está ligada a isso. Por acaso nunca explorei. Mas pronto, é essa harmonia.
1: Ficam
2: de
1: várias
2: elementos.
1: Ideias,
2: exatamente.
1: Cada um decidir a sua versão, não é? Neste momento, a sede da editora, que é também Associação Cultural, não é? O que vocês
2: exatamente.
1: São, formalmente. É um espaço, um extraordinário espaço, não é? Escondido no centro da cidade, é assim, que fica em Alvalade, não é? Curiosamente foi um regresso para vocês.
2: Exatamente.
1: A Alvalade, depois de terem saído desse sítio onde a banda começou a dar os primeiros passos. Ora, este espaço estava prestes a entrar em obras quando nós lá estivemos a gravar o tal documentário que
2: exatamente.
1: Falaste há bocadinho, os Capitão Fausto, um ensaio para o futuro, que podem ver online, na RTP Palco e na antena3.rtp.pt. O espaço entrou em obras, estávamos a mostrar aqui antes de começarmos a gravar.
2: Estava a mostrar.
1: Está bastante irreconhecível. Como é que estão essas obras, não é?
2: Olha,
1: atrasadas como todas?
2: Não,
1: estão a
2: tempo, mas também o Tomás e o Manel. Nós no estúdio antigo, onde começou a Cucamonga, também habituámos-nos a fazer biombos acústicos e obras nas paredes e furar e cortar madeira. mas eu era sempre o terceiro da linha que estava só com o aspirador. Tipo, eu não tenho muito jeito, mas o Manel e o Tomás com os anos ganharam um especial gosto. E então neste momento o Tomás está mesmo a encabeçar os projetos e talvez ajude o Tomás e o Salvador a terem estudado arquitetura.
1: Portanto, pois, eu acho que
2: aquilo ajuda um bocado. Aquilo está a correr muito bem, mas neste momento aquilo é pó por todo lado, fios, cimento, chão a entrar, carrinhas que não entram. E no meio disto estávamos ainda há bocado a ter uma reunião por causa do festival e está tudo a descer por causa do pó nos escritórios. Portanto, eu acho que este está a ser mesmo um ano de transformação desde esse ensaio para o futuro que fizemos. Mas estamos muito, muito entusiasmados com a perspectiva de ter o estúdio pronto e de pronto. Não é que nós já não estivéssemos a fazer o trabalho que temos vindo a fazer nos últimos 10 anos, de gravar artistas, de capacitar artistas, de criar condições, mas obviamente que isto abre um bocado a possibilidade daquilo que podemos fazer no futuro.
1: Uhum. E neste momento tem a vossa vida material e técnica espalhada.
2: Essa também é uma das razões pelas quais os Capitão Fausto, e também tivemos um bocado no ano passado alguns álbuns e alguns álbuns que ajudámos a gravar, etc. Nomeadamente, sei lá, o álbum da Azul, do Miguel Marocco, alguns álbuns que saíram, entrou tudo um bocadinho no ano passado e este ano algumas dessas coisas ficaram on hold, está um bocado a meio gás, porque neste momento, lá está, até para Capitão Fausto, nós temos os nossos instrumentos para tocar, estão tipo espalhados por todo o lado, porque entretanto aquilo são 15 anos de instrumentos, de microfones, de cabos, de sofás que estavam num estúdio que foram para o outro e de repente tivemos de arranjar espaço para tudo isso e portanto aquela, eu não lhe vou chamar a pausa, mas aquele respirar dos Capitão Fausto está também ligado a isso e da Cucamonga também, não temos, por causa desta realidade, não estamos a gravar tanta música como gostávamos.
1: Uhum, uhum. Há previsão para o fim da
2: época? Nós gostávamos de em janeiro, fevereiro já estar a trabalhar, mas vamos ver. Temos também uma mesa a arranjar, um dos anos 80, que está a ser toda restaurada, algures em Viena do Castelo, e que também vai ser uma mesa que vai para o estúdio.
1: Uma mesa, mesa
2: de som, sim.
1: Uma mesa de som, ok. Estava a pensar a ser uma peça de mobiliário incrível.
2: Imagina dizer também assim, moda. Não. Ou seja, estamos a preparar as coisas.
1: Ok.
2: Ao mesmo tempo, eu também acho que há algum ADN da forma como nós sempre fizemos as coisas que... E aliás, eu senti isso um bocado com os Capitão Fausto quando foi agora a Subida Infinita, que foi, tínhamos finalmente todas as condições que sempre quisemos ter, de microfones para gravar, tempo, disponibilidade, horários, toda a gente conseguia as mesmas horas e se calhar foi o álbum mais difícil de fazer. E portanto, eu acho que há também um lado que é importante preservar, que é que tu conseguis fazer com aquilo que tens e se tiveste de ter panos nas paredes e estar a improvisar uma gravação, como aliás já fizemos dezenas de álbuns, é importante que nestes novos passos que nós estamos a fazer nós consigamos ter aquilo que eu acho que sempre caracterizou um bocado a forma como nós fazemos as coisas, que é haver obviamente profissionalismo e experiência que se passa, mas ao mesmo tempo haver ali um sentido de aventura nos músicos que vêm e de nos envolvermos e portanto eu acho que este novo espaço tem de ser um encontro dessas duas realidades.
1: Ok, não matar totalmente o improviso.
2: Não, eu não gostava que as pessoas tivessem medo de pôr o pé nos sítios, como às vezes tu nos estúdios sentes um bocado esse... É tudo caríssimo, é tudo não sei quê, o que é isto, e esta coisa dos anos 70 e não sei o quê, e eu acho que a música é um bocadinho, idealmente, fugir, tentar fugir, atenção, não estou a dizer que o olhar do músico às vezes fica a olhar para os microfones e para as coisas, mas sim, o ponto é fixe que consiga ser um ambiente onde sejas convidado a querer conviver com instrumentos e com ideias e etc.
1: Uhum. Curiosidade, como é que vocês chegam àquele espaço que, como estávamos a dizer, foi um regresso vosso a Alvalade depois de terem saído do primeiro...
2: Então, ele era um antigo armazém e um posto de limpeza de caminhonetas de lixo, portanto, com um pé direito enorme. E na altura em que nós falámos com a Junta de Freguesia de Alvalade, eu acho que na altura já com as ligações óbvias da Cucamonga e dos Capitão Fausto de Alvalade, nós estávamos à procura de um espaço para reabilitar. E ali na altura do Covid tínhamos tido uma primeira conversa e não havia propriamente um espaço. Também estávamos com a ideia de fazer o Festival Cucamonga e então foi um bocado, de repente houve esta junção de fatores, havia aquele espaço, nós conseguimos um apoio para reabilitar o espaço. Neste momento é compromisso nosso também e da Associação Cucamonga fazer o Festival Alvalade e trazer cultura ao bairro, e é isso que temos vindo a fazer já desde que fomos para lá. Aliás, a primeira edição do Festival Cucamonga foi literalmente naquele estúdio, abrimos a garagem e pusemos lá um palco e foi tipo no parque de estacionamento que tivemos a fazer. E portanto a nossa ideia é que agora os próximos anos da Cucamonga, a partir daquele espaço, que consigamos trazer mais ao bairro de Alvalade, mas também mais à cidade Lisboa, programar mais, gravar mais, trazer mais música para cá. Esse é um bocado o nosso compromisso.
1: Uma das manifestações desse compromisso, e ainda antes de irmos ao Festival Cucamonga, já lá vamos, chama-se Casa Andante, uma espécie de uma programação mensal da Cucamonga, do coletivo Cucamonga, na Musa de Marvila, em Lisboa. O próximo concerto deste ciclo, desta programação mensal, é já no sábado que vem, portanto, 12 de setembro.
2: 12 de setembro.
1: Com Os Velhos, regressada banda, de que já não sabíamos nada há alguns anos. Eram conhecidos vossos dessas alturas, Os Velhos?
2: Eu lembro-me de um momento que eu achei um momento bastante importante para a nossa carreira enquanto Capitão Fausto. Nós, quando éramos os IC19, que era a banda que nós tínhamos antes de sermos amigos do Tomás, éramos putos do metal, mas era uma coisa estranha, porque eram putos do metal com polos de Betinho. Portanto, nada daquilo casava. Mas eu lembro-me, nós tínhamos um EP, os Capitão Fausto, e antes disso até tínhamos uma música chamada Ela Não Acha Normal. E a música, a certa altura, tem tipo um riff de guitarra, como a Nel fazia, que já ia levar mais a Strokes e a outras coisas. Eu lembro-me do Bão, que era o baixista dos Velhos, na altura, ouvir aquilo, estávamos todos no carro do Tomás, que era o mítico Citroën Sax, onde nós passávamos a vida a ouvir música, e o Bão a dizer: não, vocês têm de fazer mais isto é a vossa cena, mais disto. Eu lembro dele ficar entusiasmadíssimo, e eu acho que ele nunca tinha estado muito entusiasmado com o metal que nós fazíamos e com as coisas. E na altura, Os Velhos eram assim uma espécie de uma banda antes de nós, que era, lá está, da Amor Fúria, e que fazia um bocado aquele som, pronto, também gostavam dos Strokes, dos Arctic Monkeys, de toda aquela onda daquele início dos anos 10, fim dos anos 0, e de quem nós sempre gostámos muito. Somos também amigos pessoais deles.
1: Pois é, isso,
2: entretanto, o Pedro aí. Lucas, que é o baterista dos Velhos, mas também de Lucas Bora Bora, de Guanabara, ele está a ser o arquiteto para as obras da Cucamonga e dos estúdios. Portanto, a vida tem destas coisas.
1: Pois, porque eles são todos, ou quase todos, arquitetos.
2: São muitos arquitetos. Portanto, há arquitetos nos Velhos e há arquitetos nos Capitão Fausto. E, na verdade, a Casa Andante, este ano quisemos apostar em bandas, e tem sido nossa ideia, e também minha ideia, conseguir trazer alguns comebacks. E, portanto, os Velhos já não tocam há algum tempo, muita vida aconteceu, mas eu gosto de acreditar que algumas bandas não têm de ter aqueles caminhos canónicos em que faz música, dá concerto, vais fazer imprensa, tens de vender merchandise, tens de não sei o quê, e tens de arranjar um agente, e de repente há alguns casos que eu acho que têm muita luz, como por exemplo os TV Rural. TV Rural é uma banda que eles vão dar aquele concerto uma vez por ano, e aquilo está cheio de gente, e aquela celebração acontece, e eles não precisam necessariamente estar a seguir essa carreira canónica. E assim foi, convidámos os TV Rural na Casa Andante já há umas edições, e foi um concerto inacreditável, e desafiei os Velhos para fazerem agora o concerto, que eles aceitaram, e eu acho que vai estar muita gente, porque acho que vai muita gente. É uma banda querida para muitas pessoas.
1: O desafio da Casa Andante é passar uma noite suada a dançar, porque é concerto mais DJ set.
2: Exatamente, é até tarde.
1: Entrada livre,
2: exatamente,
1: por cima.
2: Exatamente.
1: Portanto, este 12 de setembro, e depois até ao fim do ano ainda temos Unsafe Space Garden, Marquise e Celso.
2: Portanto,
1: é isto,
2: três bandas.
1: Exato,
2: três bandas.
1: Um concerto
2: todas
1: por
2: com
1: mês,
2: música nova.
1: Na Musa de Marvila, em Lisboa, com entrada livre. Festival Cucamonga, vamos lá, finalmente.
2: Sim, eu já estou aqui a falar, tipo, estou. Pronto, desculpa. Às vezes
1: não,
2: as coisas vão levando.
1: Vou lançando as deixas. 25 e 26 de setembro, quarta edição do Festival Cucamonga, pelo segundo ano, é o segundo ano, é que fazem nos jardins.
2: Ali, exatamente.
1: Nos jardins do Museu de Lisboa, Palácio Pimenta. Como é que vos passa pela cabeça há quatro anos esta ideia de querer fazer um festival?
2: Olha, acho que também influenciados, se calhar, por outros exemplos que vimos à nossa volta, por exemplo, a Lovers and Lollipops com o Milhões de Festa ou com o Tremor. A ideia de que nós, e eu acho que a própria gênese da Cucamonga parte um bocado disto, que é um bocado esta ideia de nós conseguimos trabalhar com artistas novos e artistas que estão a aparecer, e conseguimos também partilhar algum conhecimento. E eu acho que há muito conhecimento que é mais fixe ser partilhado para além dos bastidores, não é? Tipo aquela ideia de que quando tu estás num festival ou num concerto e estão bandas mais antigas, bandas novas, e há ali uma troca, e conhecem-se e partilham palcos, e eu acho que essa troca é muito, muito importante. E isso é igual para os estúdios e para os álbuns. Nós também, muitos dos artistas que foram para a Cucamonga acabaram a ser ou gravados por nós, ou produzidos por nós, ou fazíamos parte de uma conversa se calhar maior, onde eu não diria que nós tirávamos todos os obstáculos do caminho, mas ajudávamos a tirar alguns. Eu acho que isso é um bocado a gênese da Cucamonga. Uhum. E eu acho que estas ideias, estes princípios basilares, podem ser transpostos também para um festival. Ou seja, o Festival Cucamonga está ligado à música alternativa, é em Alvalade pelas relações óbvias que nós temos com o bairro que tanto nos deu, seja nos estúdios, seja pela própria relação com ele. E há esta ideia que tu conseguiste trazer, não só novos artistas da cena alternativa, como artistas da editora, como alguns consagrados. E eu acho que a nossa ideia é que o festival case estas três realidades naquele espaço.
1: Pois, porque justamente não são só artistas ou bandas da Cucamonga, por exemplo, há visitas do Brasil, não é?
2: Também, também.
1: A Sofia Chabalau e Uma Enorme Perda de Tempo, o Bruno Berle, acho que não me está a falar.
2: E a Manu Julián, okay, que é dos Pelados, que tocaram agora no Calorama.
1: Ok. Os próprios Capitão Fausto vão lá estar logo no primeiro dia. No segundo dia, há um momento para o qual temos todos muita curiosidade, acho eu, Sérgio Godinho e Zarco, e ainda agora o Sérgio Godinho, do alto dos seus bravos 81,
2: esteve
1: em Paredes de Cor, assim, com uma série de outra malta desta geração em palco com ele, a viver a sua eterna juventude musical em palco. Quem é que se lembrou, como é que se lembraram de propor este encontro entre o Sérgio Godinho e os Zarco?
2: Olha, eu, na verdade, foi uma sugestão que eu fiz. E eu acho que esse concerto representa um bocado esta ideia que eu estava a dizer. Não é só o Sérgio Godinho e o Zarco, isto partiu de uma ideia que eu vi. Houve um concerto na Lisa, na Sala Lisa, em que foi do Sérgio, do Joe Swetz, que é o guitarrista de Zarco, e a Lino Godinho, filha do Sérgio, que é também colega de sempre da Cucamonga e muito nossa amiga, e que eles estavam a cantar canções do Sérgio e uma outra que ele até escreveu para a Leonor, com a Leonor a cantar. Uhum. E então havia ali um lado em que estavam a contar as histórias, depois ouvia-se música, e eu basicamente fiquei a pensar, isto é bastante a cara daquilo que eu acho que é o Festival Cucamonga, que é alguém que nós admiramos muito, a conseguir tocar com uma nova geração de músicos, e neste caso conseguimos juntar a Leonor Godinho, que é um bocado o elo entre o Zarco, o Sérgio e nós, e fazer um concerto, na verdade, este é irrepetível. Vão uhum. tocar canções do Sérgio, vão tocar também, acho eu, algumas de Zarco, e a cantar todos juntos naquele ambiente. Ou seja, se por um lado o concerto do Paredes de Coura teve esse lado, tipo, pá, eu por acaso...
1: Nós estavas lá?
2: Não, foi o dia em que eu me fui embora. Eu ainda okay. fiquei mais um dia depois do nosso concerto, mas toda a gente disse maravilhas do concerto, e nesse sentido é uma celebração. Eu acho que aqui, se calhar, para além de alguns clássicos, claro, eu acho que se pode revisitar, se calhar, algumas... Eu ainda não ouvi, ainda não sei o alinhamento completamente, mas é possível que revisitem, se calhar, outros lados da discografia do Sérgio, e isso pode ser interessante.
1: Uhum. Já que falas de alinhamentos, ainda és tu que fazes as setlists dos Capitão Fausto?
2: Sempre. E também sou o tarado que, quando é em festivais, estou a cronometrar ao milímetro, porque por alguma razão eu tenho um pânico interno de algum dia nos tirarem o som. E há todas aquelas histórias, sabes?
1: Quando...
2: Não, nunca aconteceu. Mas tu cresces aterrorizado com tirei o som aos chutes em 97 e chegaram não sei o quê. E houve uma banda que tinha ganho um concurso e que chegou e passou 2 minutos. Então eu desde miúdo, e nós começámos a tocar muito miúdos em festivais, que eu vivo obcecado com os alinhamentos, não pode passar. Portanto, eu já sei mais ou menos como não o fazer. Mas nunca se sabe, nunca se sabe, pode acontecer. Ainda sei o que os faço.
1: Aprendeste, imagino eu, é uma arte, não é? E começar a perceber como é que o encadeamento das músicas funciona melhor.
2: Ah, não, mas isso, eu faço uma primeira proposta, mas ela depois é completamente descortejada okay. pela banda. Eu faço é mais a proposta temporal. E às vezes um bocadinho de vibe. Eu acho que tu, óbvio, um concerto num auditório com lugares sentados uhum. ou num festival onde tens 45 minutos para tocar, tens invariavelmente de mudar um bocadinho a forma como fazes as coisas. Ou até, sei lá, um concerto na Mel Arena, tu sabes que à partida o público está lá para tu poderes tocar músicas que se calhar não costumas tocar e que elas vão ser mais recebidas ou não. É uma aprendizagem. Também às vezes saímos de concertos e dizemos, bem, isto hoje foi tudo ao lado de alinhamento. Pronto, uhum. é um bocado, vai-se aprendendo.
1: Mas isso no início, ou seja, iam para palco sem saber muito bem ou combinando meio não, em nós cima da hora o que é que ia acontecer?
2: Não, nós combinávamos. Eu lembro-me que tentávamos sempre ver o alinhamento. Eu acho que às vezes éramos mais inseguros uhum. e se calhar no calor do momento dizíamos, bora trocar esta por esta, uns diziam que não, eu acho que só fazia pior. Mas eu lembro-me dessa ideia, a ideia de tu fazeres um ensaio de som a achar que o concerto ia ser de uma forma, e depois estávamos ao jantar, Já estou a ouvir a discussão, cada um a discutir, e de repente aquilo mudavam-se duas ou três e... Mas ao mesmo tempo, eu acho que a ideia de tu sentires que há variáveis que não estás a controlar de um concerto também te põe um bocadinho mais em sentido. Uhum. E, portanto, esse inesperado às vezes também se calhar era bom, não sei, punha-te mais alerta.
1: Regressando ao Festival Cucamonga, portanto, 25 de setembro, deixa-me só dizer para quem não estiver sintonizado, portanto, Capitão Fausto, Sofia Chabalau e o Menor Me Perda, uhum, de Tempo, Marquise, Vai à Praia, Rita Cortesão, que esteve há uns meses neste programa.
2: Eu vi.
1: A Leonor Arnaud e o Miguel Maroco. 26 de setembro, Sérgio Godinho e Zarco, Manel Cruz, Bruno Berle, Rapaz Eco, Beatriz Pessoa, Manu Juliano e nós aqui na 3 temos uma cábula para saber dizer o nome dos... podemos ouvir?
3: IBS XJOR.
1: IBS XJOR.
2: É. Eu acho que é IBS XJOR. X de I, mas sim, é complexo. É complexo. É sempre motivo de risota, até em reuniões e em conversas.
1: Também editados pela Cucamonga.
2: Exatamente, exatamente. É uma das. Ou seja, nós tentamos ter sempre os artistas que estão a lançar música nova, sempre. Até parece que estamos a fazer isto há muito tempo, mas é tipo. É a nossa ideia que os artistas que estão a lançar música nova consigam ir ao festival. E é o caso desta edição.
1: Olha, como é que nesta relação da Cucamonga com as bandas ou as novas bandas, como é que a coisa tem funcionado ultimamente? As bandas procuram-vos? São vocês que andam à cata da próxima cena, do próximo som, do talento inesperado por aí anda?
2: É mesmo difícil de conseguir saber responder a isso. Eu acho que movimento gera movimento, ou seja, acontece muitas vezes, olha, a partir do momento em que tivemos uma sala no nosso estúdio em Alvalade Antigo, foi assim que o Luís Severo se aproximou da Cucamonga, ou os Reis da República e o Jarco, porque eram amigos de amigos que depois iam gravar um álbum, e de repente tu estavas a gravar o álbum e se calhar de repente começava a conversa de será que faz sentido este artista ser editado. No caso da Amy Curl é muito engraçado, ela entretanto agora criou a própria editora, mas a Amy Curl disse-nos logo desde o princípio que no dia antes do Luís Ogando, que trabalha na Cucamonga, lhe ter ligado, ela tinha manifestado querer uma editora. E no dia a seguir ele ligou e aconteceu. E portanto, algumas vezes nós falámos com artistas, outras vezes vêm artistas gravar connosco. Aquilo que eu gosto mais da Cucamonga, e acho que a partir do momento em que eu tento instaurar ou institucionalizar esse processo, eu acho que já perdeu. É uma certa rede informal, onde os artistas se cruzam simbioticamente. E dou um exemplo. O Jasmin, que agora que lançou o Dias em Branco, de repente foi fazer uns vídeos para Rapaz Ego, que tinha acabado de lançar o Fazer as Pazes, e de repente combinaram que o Rapaz Ego ia produzir uma música que ele está a fazer, e o Miguel Maroco, por acaso, nesse dia estava lá, que tocava com Capitão Fausto, agora na tour da Subida Infinita, e que de repente editou connosco, e acabou a fazer os arranjos para essa música do Jasmin, e de repente, numa rede que não deixa de ser informal e que nós não estamos ativamente a promover isso, os artistas acabaram por se cruzar uns com os outros. E eu acho que isso é muito valioso, e isso também aconteceu, por exemplo, agora com o álbum da Cláudia Sul, com o álbum da Sul, em que de repente o Gonçalo Bicudo dos Gans acabou a gravar as baterias. Eu houve um dia em que gravei baixo. E este tipo de trocas eu acho que são muito importantes e ajudam a esta partilha de conhecimento. Depois, o que nós acabámos a fazer com a Cucamonga foi garantir que conseguíamos construir uma estrutura, por mais pequena que seja, que depois consegue criar um bocadinho mais condições, aí sim, e hábitos, para conseguir depois levar a música destes artistas mais longe.
1: Portanto, confiar de certa maneira que a rede vai funcionar um pouco ainda.
2: Às vezes não funciona. Ou seja, eu acho que às vezes tu podes muito do trabalho, depois há, claro, há o trabalho mais burocrático e de organizar calendários e de marcar concertos. E
1: que
2: de...
1: não é pequeno, não é?
2: Não, nada. É uma parte nada. E muitas vezes é impossível. E de falar com fábricas para fazer vinis e etc. Todo esse lado que nós fazemos. E depois há este lado que é quase um lado de vibe, que é tu perceberes um bocado os artistas com quem estás a trabalhar, perceber que os artistas, eu acho que muitas vezes estão à espera de encontrar energias, e por um lado eu acho que essa troca de conhecimento é super importante, e sempre vi que ela existisse, não tem necessariamente de ser só com o Cucamonga, ela acontece com imensos outros coletivos, e depois os mais velhos gravam os mais novos, e os mais novos ensinam os mais velhos, e isto para mim faz muito parte da magia dos coletivos.
1: Festival Cucamonga, 25 e 26 de setembro. Nós lá estaremos também com a nossa própria casa às costas, uma emissão especial da RTP Antena 3, a partir dos jardins do Museu de Lisboa. Tens consultado obsessivamente as previsões meteorológicas ou nem por isso?
2: Não, por acaso não. Mas olha, o que eu posso dizer é que se este ano chover,
1: Porque no ano passado choveu
2: bastante. No ano passado não foi só chover. No ano passado foi tipo uma tempestade que levou tendas. No dia a seguir ao festival, voaram tendas e acho que caiu tipo uma árvore. Aquilo foi mesmo tipo, houve lá uma tempestade qualquer. O que eu posso dizer é que este ano, aconteça o que acontecer, o recinto está mais pronto para receber chuva. Mas eu acho que não vai chover. Era
1: Vamos
2: bom.
1: Confiar. O festival Cucamonga já disse, não é? 25, 26 de setembro. Já falámos aqui mais de uma vez do tal Ensaio para o Futuro, que foi uma espécie de lançamento ou de fotografia da época antes do vosso concerto na Mel Arena. Portanto, falámos nessa altura, há uns meses, e falamos agora, já uns meses depois do concerto da Mel Arena. Como é que foi esse dia? Foi tão marcante para ti a nível pessoal como foi a nível, sei lá, mediático e de marco na carreira da banda?
2: Foi, olha, eu acho que uma boa comparação é com o dia do meu casamento, que é, tu não, as atenções, eu acho que não é normal, tanto no dia do casamento como num dia como aquele concerto, não é normal tu teres tanta atenção virada para ti próprio. E então há um lado do teu corpo que desliga um bocado. Tu sabes que tens os horários para cumprir, tens lá estar, estás a ver gruas que nunca tinhas visto na vida a levantarem luzes que projetaste para o concerto, e de repente estás a ver e estás a perceber que tudo aquilo está a acontecer, não para ti, não é? Mas para o espetáculo, e para o espetáculo que vai acontecer, o maior espetáculo da tua carreira, que há 15 anos tu nem pensavas por um segundo que algum dia aquilo podia ser possível. E portanto há ali um certo lado de fazer tarefas, ok, agora é esperar pelo ensaio, depois de esperar pelo ensaio há o jantar, depois há o não sei o quê, depois há o concerto. Eu tenho a ideia que o momento mais forte, pelo menos o momento, é o momento de entrar em palco, é tipo, tu de repente vês, pronto, isto já está a acontecer e agora não há volta a dar, e ver aquelas pessoas todas foi inacreditável, mas parece quase um bocado como um sonho. E eu acho que o casamento também tem um bocado essa vibe, está tudo a olhar para ti, está tudo a falar, está tudo a... não é suposto nós termos aquela quantidade de atenção. Para mim ainda foi, a entrada no palco foi ainda diferente, que foi, eu entrei no palco, olhei, e a primeira pessoa que vejo é o Marcelo Rebelo de Sousa, presidente, a olhar assim, e foi tipo, pá, mas foi literalmente a primeira
1: estava
2: coisa
1: na
2: que
1: primeira
2: eu vi. Parecia
1: fila.
2: Quase como se estivesse com um holofote. Eu tipo, e o quê? E agora? E até me lembro que comecei um bocado distraído do concerto. E depois estava a dor e disse, vá, concentra-te, bora. mas acho que já não foi, se calhar, com aqueles nervos que tivemos, por exemplo, quando fizemos o primeiro Coliseu em 2016. Eu lembro-me que nessa altura eu estava muito mais nervoso. Porque há também ali um lado, tu também já estás mais apoiado. A equipa já conheces melhor, já tens mais confiança até em relação à tua música, o que é estar em palco. Mas ao mesmo tempo, ainda estamos um bocado na ressaca desse concerto, não é? Porque aquilo foi mesmo especial. Eu acho que foi um concerto que correu muito bem. Eu acho que ficámos muito satisfeitos pelas próprias luzes do espetáculo, pelas cores. E pronto, e organizámos-nos, nós somos um bocado obcecados com o som e diz-se muitas vezes que a Mel Arena tem alguns problemas de acústica, então nós estávamos muito focados em conseguir, sei lá, que o som estivesse bom e montar um espetáculo. E nessa altura do Ensaio para o Futuro, ali aqueles estúdios tiveram um mês e tal com ensaios e com reuniões e com tudo e mais alguma coisa. Eu acho que foi o momento, se calhar, mais feliz da história da banda.
1: Portanto, Marcelo Rebelo de Sousa ia arruinando o início do... Ia-vos distraindo. Vocês sabiam que ele ia lá estar?
2: Não, de todo. Quer dizer, não quer estar a mentir. Será que sabíamos? Eu acho que houve um aviso da presidência que queriam, convites. Queriam convites. Eu não tenho a certeza se nós sabíamos, mas eu acho que provavelmente, também não me lembro muito bem, na altura estávamos a pensar noutras coisas.
1: Se calhar estavas mais preocupado com outras coisas mais do que com os convites.
2: Sim,
1: para a presidência
2: da República. Mas se calhar... pressuposto-se que poderia ser uma visita. E depois eu até me lembro que alguns depois nós depois fomos tocar àquele palco pequeno e depois estávamos a voltar ao palco grande e acho que nos cruzámos com ele e foi assim uma coisa, mas pronto, muito simpático e muito generoso.
1: Olha, ainda não falámos, praticamente não falámos do teu melhor amigo na música. Tu tocas baixo, é o teu instrumento, mas Capitão Fausto. És um autodidata do baixo? Aprendeste a tocar como? Com quem?
2: Olha, não sou completamente autodidata. A minha história com baixo é bastante engraçada. Eu tinha um primo mais velho que tocava baixo, mas eu sabia remotamente o que era um baixo. Tipo, tinha a vaga ideia de que era um instrumento com cordas, mas eu não sabia nada de música mesmo. E no sétimo ano, quando entrei nas aulas, havia a turma de música, e eu estava na turma de música com o Manel e com o Francisco. E quando chegámos à sala, deparámos-nos com uma sala com 30 instrumentos guitarras, baixos, baterias, xilofones, pianos, percussões. E lembram que o professor disse, tipo, olhou para o Manel e para o Francisco, o que é que vocês querem tocar? Eles disseram guitarra e ele virou-se para mim, o que é que queres tocar? Eu quase um bocado de sabichão, tipo, sabia o que era um baixo, e disse baixo. E foi literalmente assim a minha ligação com o instrumento. Nem foi aquele caso muito comum dos guitarristas que se tornam baixistas, sabes? Foi mesmo tipo, eu quero tocar baixo, mas não
1: isso
2: sabia o que era.
1: Isso acontece muito, essa
2: imenso,
1: transição.
2: Eu conheço imensos casos, olha, por exemplo, o Luís Montenegro, como diz o meu amigo Luís Montenegro, que importa, rapaz ego, era, o Luís Montenegro era baixista de salto, antes de ser guitarrista e ter. E há imensos casos. E essa foi a minha primeira relação com o baixo, e depois com os anos nós, o Manel, o Francisco e eu, arranjámos um professor de guitarra, mas que também me ensinava baixo, ali durante um ano e tal, dois, e que era o Marcelo. E é o Marcelo, de quem nós gostamos muito, que nos introduziu ao mundo do metal. Tinha umas grandes rastas e tocava guitarras de 7 cordas. E era guitarrista de uma banda, na altura icónica, dos anos 90 e 2000, que era os The Temple. Uhum. E que nós até aparecemos num videoclipe dos The Temple, de um cover de Mão Morta, que é as Noites de Budapeste, são Noites uhum. de Rock'n'Roll, por acaso não estou a lembrar do nome dessa música, e lá estamos nós, uma vez mais, com os nossos polos de Betos num vídeo de metal, mas nós íamos aos concertos, íamos às aventuras, e então ele era o nosso professor. Eu depois tive uma tentativa de ter aulas de baixo um bocadinho mais institucionais e confesso que não gostei muito. Porque, até porque já estava muito mais na cena de ter uma banda de covers, estar a fazer originais, já gostava muito mais de estar a ensaiar e a tocar aquilo que conseguia e até a tentar tocar coisas que não conseguia do que estar naquele lado um bocadinho mais...
1: Formação musical.
2: Exatamente. Mas eu tenho noção de que isso também me tornou mais dependente dos meus colegas de banda, porque, por exemplo, o Manel investiu muito mais e o Tomás investiram muito mais em formação musical. O Tomás tem o conservatório em violino e o Manel estudou ciências musicais e continua a estudar, mas eu acho que isso também faz parte um bocado da magia de uma banda. Depois há ali uma interdependência complexa em que uns se calhar são mais intuitivos, outros são mais mecânicos, e portanto eu desde cedo depois deixei de querer estudar o instrumento. Gosto de tocar baixo às vezes, já não tenho tanto tempo como tinha antigamente, mas tornei-me muito, também nós começámos a tocar muito novos, muito rapidamente queria era estar a compor.
1: Ok, mas já agora essa dependência de que falas tem, por exemplo, tem que ver com o quê? Por exemplo, nas pautas, não decifrar completamente?
2: Ou seja, nós pautas nunca precisámos muito, a não ser para as alturas em que fizemos arranjos para orquestra, como foi, por exemplo, o concerto no Campo Pequeno, uhum. ou se calhar a partir dos dias contados nós começámos a escrever algumas coisas para cordas, para sopros, e o Tomás e o Manel escreviam mais. Mas muitas vezes nós estávamos não sabendo ler música. Eu acho que sei ler os mínimos para acompanhar tipo um baixo. Uhum. Eu quando começo a ser tipo piano, acordes, uma mão e outra mão, eu já me perco, muito menos em tempo real. Eles nesse sentido são melhores. E portanto eu acho que uma banda depois passa também por saber, eles estão mais nesse departamento, nós se calhar estamos noutros.
1: É curioso porque o baixo pode ser um instrumento ao ouvido muito discreto, não é? Uhum. No sentido em que não se impõe, não é impositivo como uma bateria, por exemplo, e também não corresponde exatamente àquele imaginário de, sei lá, quando se é miúdo e se quer tocar guitarra para mostrar. É um instrumento mais discreto nesse sentido, mas muito importante. Ou seja, pode não se dar por ele, mas dá-se pela falta dele, talvez.
2: Não, o baixo é o diagrama de Venn da harmonia da harmonia e de ritmo, não é? Portanto, okay. há um sustento. E depois, claro que há diferentes baixistas. Há baixistas que estão mais preocupados com o lado do sustento, e depois há baixistas que estão mais preocupados com o lado das melodias e etc. Eu acho que me encaixo um bocado no baixista melódico. Gosto da ideia de que o baixo não só consiga suportar a base rítmica, mas que consiga ser mais uma frase nos contrapontos. E eu acho que o Capitão Fausto é uma música muito contrapontística, portanto há sempre ali um duelo de melodias umas com as outras, e talvez por essa razão o baixo seja muitas vezes na nossa banda o último instrumento a ser gravado. E muitas vezes isso é contraintuitivo, porque dirias que gravas primeiro baixo e bateria, ou gravam todos ao mesmo tempo, e muitas vezes nós até gravamos ao mesmo tempo, mas eu já sei que ali muitas das coisas dos meus primeiros impulsos e primeiros instintos eu sei que vão ficar por ali, porque eu já sei que em parceria muitas vezes com o Manel e com o Tomás, o baixo vai ser repensado e a música só acaba quando o baixo está feito, depois mais tarde.
1: Tu quando ouves uma canção qualquer, não vossa, o teu ouvido sintoniza por defeito diretamente na linha de baixo da canção, faz essa cirurgia
2: não,
1: automática?
2: Eu acho que não, a menos que seja evidente, tipo, sei lá, uma linha de baixo que se destaque. Eu, se calhar uma coisa que eu desenvolvi mais, se calhar para não saber tanto teoria, uma das coisas que eu sempre tentei treinar foi ter um ouvido treinado, e portanto eu sempre que ouço música, gosto da ideia de conseguir cantar, uma música que gosto de conseguir cantar as partes todas de cada instrumento. Okay. Eu acho que isso é um bom princípio, e também é um bom princípio para quem está a querer aprender um instrumento, tipo, tu conseguires cantar as coisas, e as coisas que estás a ouvir, é meio caminho andado para depois conseguires tocá-las. E até em termos de composição, eu posso não saber exatamente o que é que está a acontecer num sentido teórico, mas se eu conseguir cantar qualquer coisa, a minha imaginação é o meu verdadeiro limite, não é? E portanto o que eu fui tentando treinar enquanto músico, se calhar de um ponto de vista mais aural, foi a minha capacidade de conseguir, lá está, cantar coisas que não existem em coisas novas que se estão a fazer. E isso treina-se muito a ouvir música. E portanto, sei lá, eu ainda há pouco tempo o Revolver dos Beatles fez anos, eu acho que sei todos os instrumentos de cor, todas as partes. E é uma alegria enorme, tu depois sabes que estás a cantar e estás a cantar aquela guitarra que adoras, e depois é o som estranho da bateria, e depois a pandeireta que se ouve. Eu habituei-me desde cedo, apaixonei-me desde cedo com a música como local de esconderijos. Uhum. E de encontrar as pistas que lá estão.
1: Porque o cantar o baixo, por exemplo, nesse álbum dos Beatles, não é evidente qual é, ou seja, é uma coisa diferente
2: casos,
1: da melodia principal que nós associamos à canção.
2: Às vezes, no caso do Paul McCartney, eu acho que muitas vezes ele acompanha muito bem as melodias de voz e a própria harmonia, e é bastante cantável o baixo. Claro que depende, há casos ali mais que são completamente diferentes. Por exemplo, Tomorrow Never Knows é completamente só uma vibe. Está ali um ritmo, aquela bateria, aquele loop. Não é tanto o Paul McCartney da Penny Lane, não é? Em que tu consegues cantar completamente o que é que o baixo está a fazer. Mas pronto, eu acho que também é giro tu depois conseguires perceber que com diferentes músicas, diferentes baixistas e diferentes músicos vão atrás de coisas diferentes, e depois tentares pôr um bocado disso na tua própria música.
1: Uhum. Qual é o teu baixo preferido dos Beatles, se te perguntasse assim, neste momento?
2: Talvez o da Penny Lane, que gosto muito. Assim, os dois baixos, de duas linhas de baixos que eu aprendi e que gostei imenso de aprender, é a Penny Lane e é Wouldn't It Be Nice dos Beach Boys, da Carole Kaye, que é uma linha de baixo inacreditável.
1: É como?
2: Depois fica mais complexo, mas são linhas muito boas, adoro.
1: Olha, para algo completamente diferente, como diriam os Monty Python, estudaste Ciência Política e Relações Internacionais. Concluíste com sucesso, não é? A licenciatura, no sentido de entregar um diploma lá em casa.
2: Eu não tenho diploma.
1: Nós usamos isto, mas na verdade eu acho que ninguém tem um diploma.
2: Não,
1: assim,
2: e acho
1: um canudo,
2: que tinha, isso e acho que não tinha de pagar. Tipo,
1: pois tem.
2: E eu não paguei. Uh-huh. E pronto, olha, tirei esse curso.
1: Mas gostava de perceber se, bom, claramente não fizeste nada de profissional com ele, mas na tua vida isso traduz-se hoje em algum interesse? Costumas acompanhar atualidade internacional?
2: Ou seja, acompanho a atualidade, como acho que é importante acompanharmos as coisas que se passam à nossa volta. Eu acho que foi importante para mim, até em termos de autoestima. Eu acho que para mim tudo foi um bocado tarde. Eu tive uma adolescência um bocado complicada, que foi tudo um bocadinho mais tarde. Fui tarde a conseguir encontrar caminho para ter boas notas, fui tarde a perceber que tinha de acabar a faculdade. Até em termos da banda, eu era muitas vezes o que chegava mais tarde aos ensaios, que era um bocadinho mais slacker. Eu demorei algum tempo, pronto, a tornar uma pessoa de hábitos. E eu acho que uma das grandes vitórias de eu conseguir ter tirado um curso foi que eu durante muito tempo achei mesmo que não ia conseguir, porque eu estava a gostar muito mais de ser músico, e logo desde o princípio música era aquilo que eu mais queria fazer. Mas os nossos pais, e isto foi a toda a banda, sempre puxaram muito, tipo, eu acho que eles perceberam que nós desde cedo queríamos muito fazer aquilo. Eu acho que num certo sentido, sei lá, desde os nossos 14, 15 anos empenhávamos-nos muito, era tipo ensaiar todas as semanas, sempre que dava era ensaiar, os nossos tempos vagos era ouvir música, portanto havia, eu acho que os nossos pais viam aquela aquela energia, se calhar um bocadinho diferente do normal.
1: A vossa relação era muito séria com...
2: Já era séria, séria de miúdos, ou seja, nós íamos com 16 anos dar um concerto e eu lembro-me que era tipo, íamos abrir para bandas na altura de metal e nós íamos logo lá e queríamos mesmo, já havia um bocado aquela coisa de viver o imaginário da banda e vamos fazer isto. E até às vezes na escola gozavam connosco que íamos para os intervalos, tipo, ouvir música e ia mostrar partes uns aos outros e portanto tínhamos essa... E portanto, naturalmente, para nós a ideia dos estudos era complicada, mas fomos muito puxados pela nossa família para o fazer. Mas houve ali uma altura em que não estava mesmo a dar. E eu fico contente por ter provado a mim mesmo que consegui acabar. E eu acho que mais do que tu aprenderes sobre qual é o tipo de regime, ou o tipo de sistema político, ou como é que funciona uma organização internacional, ou o que é que dizia o Maquiavel sobre whatever, eu acho que é importante tu conseguires desenvolver mecanismos para conseguir encontrar hábitos e rotinas para resolver problemas. Uhum. E mais do que um curso de preparar para a vida real de trabalho, a ideia de tu encontrares mecanismos com aquilo que tens e não tens para conseguir acabar coisas, para mim se calhar foi a maior lição que eu tirei. Uhum. E depois talvez esta... Eu tenho em mim um bocadinho este lado que se calhar foi um bocado alimentado por isso, diplomático, de gosto de me pôr num ponto equidistante, se calhar, de seja nos Capitão Fausto, seja na Cucamonga, se calhar muitas vezes não estou num lado de uma posição tão de liderança, mas estou um bocadinho
1: a criar pontos
2: entre os vários lados, e se calhar de certa forma apurei um bocado esse instinto, tipo, vale o que vale, às vezes se calhar estou só a fazer pior, mas se calhar de um ponto de vista geral o curso serviu-me para isso.
1: Mas política era um assunto lá em casa, por exemplo?
2: O meu pai foi deputado.
1: Foi deputado, portanto, da Assembleia da República?
2: O meu pai foi deputado na Aliança Democrática pelo PPM. Uhum. Portanto, o meu pai fazia parte no fundo dos ecologistas dos anos 80. E, portanto, a política sempre foi algo lá em casa. E eu acho que se calhar foi por isso que eu fui para a ciência política também um bocado. Era uma coisa que existia lá em casa, e também havia muito o meu pai, à maneira dele, bastante diferente da minha, mas também reunia pessoas e, na verdade, todo o espectro político lá em casa. Portanto, havia jantares muito engraçados. E,
1: discussões, tens memória? Discussões no bom sentido.
2: Discussões no bom sentido
1: disso.
2: E no mau sentido. Sim,
1: no mau sentido também.
2: Sim, porque eu acho que a política também puxa por um lado, sim, se calhar mais a política do que outros assuntos, puxa, tanto pode ser do melhor como do pior de uma discussão, não é? Tu podes ter, às vezes, tens aquelas conversas com pessoas com quem não concordas nada e sais de lá a dizer adorei falar com esta pessoa e se calhar até mudei a minha opinião, e às vezes tens as conversas de política que se tornam trincheiras, e depois tu por cima disso

0: vai esse próximo disco em que faz da sua vida?
1: Neste
0: infância, adolescência?
1: Tá, é uma ideia. E eu acho que nós sentimos coletivamente que a Subida Infinita está a chegar ao seu término. E o término da Subida Infinita vai ser este último gesto que vamos fazer, que é um filme e música para esse filme, e que vai sair agora. E este filme está ligado, na verdade, ele é um fim de um ciclo, mas este filme, embora sendo uma ficção, retrata um bocado o que foi o princípio desta jornada. E, portanto, vai haver música nova associada a isso, mas ao mesmo tempo é música nova e alguma música que nós, na altura, não conseguimos concluir ou acabar. Eram fragmentos da Subida Infinita e que, entretanto, nos últimos anos trabalhámos para esta banda sonora deste filme. E, portanto, há um bocado esse lado desse ciclo. E a nossa ideia é que, quando o estúdio estiver finalmente concluído, quando estas aventuras pais-filhos já tiverem mais calmas, começámos a fazer música nova. Está sem dúvida na altura.
0: Uhum. Tem estreia marcada esse filme ou não?
1: Eu não quero dizer e depois ser a data errada, mas eu acho que, tipo, algures para novembro, mas não tenho a certeza da data, portanto não quero induzir em erro.
0: Ok, mas andará por aqui, por estes meses próximos. Olha, para fechar, pedido que escolhesse uma canção, vamos ouvir A Olho de Lince, do Luís Severo, um dos amigos próximos.
1: Exatamente.
0: E antigos da Cucamonga. Já agora, tu tens informações privilegiadas sobre o novo disco do Luís Severo?
1: Não tenho, curiosamente não tenho. E olha, obviamente adoro as duas canções que saíram e estou muito expectante para o que aí vem. Eu acho que o Luís, para todos nós, é para já o álbum dele, o homónimo, que foi feito lá em Alvalade, e esta canção que eu escolhi foi justamente por ela representar aquilo que eu considero tipo a verdadeira lua de mel de música que nós alguma vez tivemos, que é a altura em que gravámos os Dias Contados, em que o Luís gravou o homónimo, em que os Arco fizeram o Espaço do Tempo, os Reis da República Fábulas, os Modernos, é aquele período ali na nossa primeira sala em Alvalade, e eu acho que essa música do Luís me leva-me instantaneamente para lá. E pronto, é um artista muito querido para todos nós e, portanto, estamos todos muito expectantes, tal como tu, para o próximo álbum, que eu acho que há de chegar.
0: Há de chegar, é uma boa,
1: vai,
0: uma
1: vai
0: boa
1: chegar,
0: formulação.
1: Vai chegar.
0: E é uma boa canção para esta estação, porque se houve a dada altura, corremos Portugal no verão e em setembro.
1: Exatamente, foi pensado, é assim. Foi pensado, Mariana.
0: Foi programado, ok. Em setembro, justamente, 25 e 26, todos os olhos de Lince postos no Festival Cucamonga, obra do Domingos Coimbra, convidado hoje no Vocês Sabem Lá, e dos seus comparsas na Cucamonga. Vamos ter também a emissão especial da RTP Antena 3 no Festival. Portanto, olha, se não for antes, vemo-nos lá. Muito obrigada por teres vindo.
1: Obrigado eu pelo interesse e pelo convite. E bom regresso às aulas.
0: Obrigada a todos. Regresso, bons regressos em geral. Domingos Coimbra foi convidado deste Vocês Sabem Lá, o programa semanal de entrevistas musicais na RTP Antena 3. Eu sou a Mariana Oliveira. A tratar do som esteve o João Carrasco. Vídeo com o Fábio Vieira Fernandes. Esta entrevista fica disponível na RTP Play, restantes plataformas de podcast e vídeo completo no YouTube da RTP Antena 3. Obrigada e até para a semana.

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Coyote Antena 3, RTP Antena 3, coleção setembro, Summer Sessions a começar em Los Angeles com os Alalaz, 2023, quinto álbum Zuma 85, Jelly, e agora o álbum anterior, Laz, 2019. Dupla passagem, começamos com este Polar Onion, depois Star. Pedro Costa, na próxima hora, por aqui, trilho de domingo do Coyote.

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1: Ligação à cidade dos Anjos e à Califórnia com Jalalaz. Ainda para o início desta sessão de domingo, trilho dominical do Coyote. Dupla passagem para o álbum 019, o quarto Laz, Polaronian e Star. Já em fundo, o single deste ano. Apresenta desde algum tempo aquele que será o sexto álbum para o final deste 2026. Ultramarine. Hallelujah.
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1: Olá, Laz, nesta sessão de domingo do Coyote, Ultramarine, selo deste 026. Sessões duplas, fins de semana, da RTP Antena 3, meio-dia, uma da tarde.
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1: Mais revisões da matéria dada com o álbum 12 de Grantley Phillips do ano passado, In the Hour of Dust. 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

0: Trilhos do Coyote, RTP Antena 3, coleção setembro nestas sessões de verão, com Grant Lee Phillips e Josh Ritter. Começamos com Grant Lee in the Hour of Dust, Clear Tonight e She Knows Me, e também com o selo 025, I Believe in You, My Honeydew, 11º de Josh Ritter, primeiro Truth is a Dimension, Both Invisible and Blinding, e também You Won't Dig My Grave.
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0: Sábados e domingos entre o meio-dia e a uma. Adendas ao álbum do ano passado, Planting by the Signs, Shani Goodman, cantando um clássico dos Battle Surfers.
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0: Um dos extras para a nova versão de Planting by the Signs, 2026, como Replanting by the Signs, S.G. Goodman, Shani Goodman, 30 anos depois, Pepper, o original Battle Surfers do álbum Electric Larryland.
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0: Voltamos ao baú nestas Summer Sessions. Os Big Thief já a seguir com Incomprehensible e All Night, All Day.

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1: Quase no final desta sessão dominical, ainda na Chamber Sessions do Coyote, RTP Antena 3, começamos com os Big Thief, um dos álbuns mais passados em 2025, Double Infinity, Incomprehensible e All Night, All Day. Também passagem pelo décimo de Marisa Nadler, New Radiations, Hatched Man. E a homenagem de Cassandra Jenkins a Connie Converse, Honey Bee. PCMC para as despedidas, Cooper Crane, Bill McKay, segundo colaborativo deste ano, o álbum Stats. Deixo-vos com Kaleido Smoke. Bom domingo, bom fim de semana.

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Muito boa tarde e sejam bem-vindos a mais uma edição de Domingo no Mundo, na Rede Nacional da Antena 3. Eu sou o Luís Oliveira e todos estes passeios de domingo podem ser retomados, repetidos, sem hora marcada, passando por antena3.rtp.pt. Começamos de olhos bem abertos, Los Ojos del Condor, Esteban e Alejandro Gutiérrez, os hermanos Gutiérrez, que depois da passagem pelo Festival Vodafone Paredes de Coura, apresentaram-se também há dias para duas datas, há muito esgotadas, no Sá da Bandeira no Porto e também no Coliseu de Lisboa. No final de setembro vai chegar um novo disco para os irmãos suíços de ascendência equatoriana, Los Andes, é outra das novas. Hermanos Gutiérrez, sejam então uma vez mais bem-vindos. Fiquem por aí, vai valer a pena.

Início da emissão com dose dupla para os Hermanos Gutiérrez, novo disco Los Ojos del Condor, editado pela Easy Eye Sound de Dan Auerbach, sendo que o homem dos Black Keys também produz o novo trabalho do duo. Nos últimos minutos, uma espécie de equivalente musical no flamenco à grandeza da Sagrada Família, Entre Dos Águas, Paco de Lucia, trabalho Fuente e Caudal de 1973, que começou até por ser um fracasso comercial, até que uma versão editada do tema entrou nas rádios e acabou por vender mais de 300 mil exemplares quando editado em single. Na gravação, a segunda guitarra ficou com Ramón de Algeciras, irmão mais novo de Paco de Lucia, nascido também nessa cidade do extremo sul da província de Cádiz. Em frente, com um tributo numa nova vida para a banda do Peru, Los Mirlos.

The World Meet Los Mirlos é o disco de tributo onde nomes como Juanes, Chicha Libre, Los Bichos ou Bomba Estéreo se juntam à banda peruana para a revisitação do repertório. Hora do encontro com os Los Angeles League of Musicians resultou um tema para o disco e ainda um single editado com direito ao lado B, este Luchando que acabamos de escutar, La Lom com Los Mirlos. Curiosamente, e sem que isso fosse intencional, a próxima proposta não deixa de ser igualmente um tributo, no caso feito a Ali Farka Touré, e novamente um tributo repartido. As composições do maliano foram recriadas por quem tem mais do que esse direito, o filho Vieux Farka Touré, e contaram também com os texanos Kruangbin para tornar única a experiência. Voltamos a Tongo Barra de Ali, Vieux Farka Touré e Kruangbin.

apesar de terem feito grande parte da carreira na sombra do Estinário, é, na verdade, é que o repertório dos Tuaregues está no Crest, já merece também atenção por direito próprio, uma certeza que é consolidada no mais recente Acikel, onde temos este Imanin, um trabalho gravado em fita, de forma direta, ao vivo no estúdio, captando a crueza e ao mesmo tempo também o lado mais atmosférico da banda. Deixamos agora as areias do deserto para pisarmos outro chão, literalmente, Nashon, Boija Mendes em Lagoa, 1997.

Ao longe de Boys e Mendes, que em edições recentes trouxemos com Mendes e Mendes e também com Cabo Verde Show, aqui a solo, músico nascido em Dakar, de ascendência cabo-verdiana, escutamos Nashon. 10 anos antes, 1987, o solo do mesmo arquipélago, a trazer-nos o grupo Serenata, que ouvimos com Saudade Tem Pena de Mim, um tema que neste ano de 2026 acabou por ganhar uma nova vida com a chegada também de um novo volume das compilações assinadas pelo curador Luke Una. Isto numa semana em que a música de Cabo Verde está de luto, com a morte de Bino Branco, líder e fundador dos históricos Ferro Gaita. Segue-se agora a música elétrica vinda de África na década de 70. Groto arrancaram das cinzas do grupo de liceu War Ahead Constriction e tornaram-se uma força motriz da música nigeriana, indo do proto-metal ao rock, passando também pelo funk e disco. Wait, No Hurry. Estávamos em 1978.

Últimos instantes com as Lijado Sisters, uma instituição e inspiração na música da África Ocidental, uma música no feminino, trazida pelas gêmeas Taiwa e Kehinde Lijado. Ouvimos Bobby e lá atrás ainda Albert Nadeu, nascido na Martinica em 1952. I Am Black foi o hino que o trouxe pela primeira vez a estas paragens. Está na altura de voltarmos à Nigéria para percebermos as viagens do reggae e também uma música crioula entre o Caribe e a costa de África. Fight the Fire, Digital Reggae com Conscious Roots and Dub in Nigeria, gravações fixadas entre 1986 e 1991. É com a antologia da Soundway Records e a música de Pat Bio que vamos dizer adeus esta semana. Guide Us Jah. De hoje a 8 dias estaremos de regresso. Até lá, bom domingo e uma boa semana.

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0: Muito boa tarde, bom domingo. Já começou mais uma hora na RTP Antena 3, 12 to 12, Somber. Agora temos Mar. Chama-se Tintas, depois Black Pumas.
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Music on the Radio, Empire of the Sun, também Fire, Black, Pumas, 2:13 neste domingo. Criatura Dança, na RTP Antena 3. Depois, Ibibio Sound Machine. Como estão vocês?

Concept of Love. E viveu Sound Machine. Também Tremor para Criatura Dança. Já a seguir na RTP Abismo, Cassete Pirata. Também Mother Flutters Dreamer.

Têm sonhado ultimamente ou não? Fazem falta. Dreamer, Mother Fluters. Mais som nacional com Abismo, Cassete Pirata, foram mais duas. Domingo, RTP, Antena 3. Agora saímos do país. Para ouvir Simat. Esteve cá no Vodafone Paredes de Coura. Esta chama-se Take a Sexy Picture of Me.

Isto mexe connosco ainda, não mexe? The Rockefellers Can Fatboy Slim, também em plutónio, como um rei, para acalmar os ânimos, se não acaba mal. Ganso. Depois Mãos e Sammy.

I like it, I like it. Como não gostar, não é? Como não gostar. Moses Sumney e Hayley Williams. Também ganso, deixar-te. 12 para as 3. Agora Ana Cláudia, depois Jack White.

patrão de Jack White. Também Ana Cláudia está no fim mais uma hora. Vai acabar com Prof Jam. James Blake.

0: esperar. Prof Jam. Final desta hora.
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Alô, alô, primeira para mais uma hora na RTP Antena 3. Princess Nokia, Drop Dead Gorgeous. Não percam o ritmo.

Good Life, Kanye West com T-Pain, também na RTP Antena 3 nesta tarde de domingo. Fat Dog, primeiro Mirror People com Kanye West. I Feel For You. Agora a 1. A faixa chama-se Cada Vez. Depois Tunde Adebimpe, Eitemunha.

já perceberam qual o título, não é? High the Moon, Tunde ADBMP, também cada vez projeto 1. Entramos no mundo batida de Pedro Costa, ou Pedro Copnão. Chama-se Tem Dor, depois Drake, ainda Vans e Cartas na Mesa.

0: Banzi, cartas na mesa. Também Drake, primeiro batida. Está na hora da fricção científica. Ficamos a saber que o movimento limpa o cérebro.
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2: O movimento limpa o cérebro. Os benefícios da atividade física são múltiplos, tanto para a saúde física como para a mental. Mas um estudo recente considera que o simples movimento, coisas como andar de um lado para o outro dentro de casa ou dar alguns passos, pode ser fundamental para a saúde do cérebro. Os investigadores perceberam que há uma ligação mecânica entre os músculos do abdómen e o cérebro. Sempre que estes músculos se contraem, agem como uma bomba num sistema hidráulico. Puxam sangue do abdómen para a espinal medula, o que pressiona o cérebro, fazendo-o mexer-se ligeiramente. Quando o cérebro se mexe, há entrada e saída de fluido cerebro-espinal, o que os cientistas interpretam como sendo uma espécie de mecanismo de limpeza capaz de prevenir doenças neurodegenerativas. O estudo foi publicado na Nature Neuroscience.
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0: Mexam-se. Faz bem à tola. Faz também bem à cabeça ouvir a Fricção Científica com Isilda Sanches. É RTP Antena 3. The Avalanche is com Jamie XX. Depois Neon Soho.

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Big Dog, The Last Dinner Party. Também Neon Soho, primeiro Avalanches com Jamie XX. Vamos ouvir o desabafo de Marcelo D2.

Genesis ou Wusu. Também ouvimos nesta tarde Marcelo T2. Como esquecer aquele desabafo, recordação, para ouvir perto das 4. Falta um quarto para as 4. Spama Trincana, Karina, depois Gossip.

Primeiro Karina, Espama Trincana. Agora Gossip, Give It Up for Love. Gossip de Beth Dido. Cada vez mais locutora de rádio, com o seu programa ao sábado na BBC 6. Final de hora, Wet Leg e Harry Styles.

0: Final de hora na RTP Antena 3 com Harry Styles. Boa tarde, bom fim de semana.
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Primeira para mais uma hora na RTP Antena 3, Arctic Monkeys, Opening Night. Como estão vocês esse fim de semana? 4 horas 3 minutos para ouvir já a seguir Picas, também Chemical Brothers.

Catelli Paco Amoroso com Vida Louca. Também ouvimos Nazarf. Agora Belches Hotel. Logo a seguir Little Sims.

Telephone, Little Sims, na RTP Antena 3, também Bell Chase Hotel. Já a seguir temos Jordan Rackay, também Prazer, Prazer, Beatriz Pessoa.

Primeiro Jordan Rackay, agora Beatriz Pessoa, prazer, prazer. Beatriz Pessoa, que foi um dos nomes da edição deste ano do Indie Music Fest. A Antena 3 esteve lá, próximos dias, com alguns pormenores dessa transmissão nas redes sociais da RTP Antena 3. Guise, para ouvir agora. Boa tarde, bom fim de semana.

continua a ter bons pulmões, não é? Dave Grohl. Your Favorite Toy é um dos bons exemplos disso. Lá atrás, Giz, Opa e do Cocaine. Agora Claude the Witch, Silly Flower, som nacional. Depois The Cure, na voz de Olivia Rodrigo.

Um dos nomes maiores da música nesta altura em todo o mundo, Olivia Rodrigo com The Cure, para ouvir na RTP Antena 3, tarde de domingo. Vamos dançar, mexer o corpo, buraca som sistema, depois Robin.

Dopamine para Robin. Também por Mambo, Buraca São Sistema. Tarde de domingo, muito boa tarde, bom fim de semana. Esta hora está quase a acabar. Para fechar, Napa com Sortudo. Também o regresso Alabama Shakes. I Feel Hope Coming. Bom domingo.

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I Can't Escape Myself the Dare. Para começar mais uma hora na RTP Antena 3, tarde de domingo, muito boa tarde, bom fim de semana. Nanny com Carla Prata para ouvir agora, depois a Primal Scream e ainda Coração para os

Coração, Grog Nation, para ouvir na RTP Antena 3, boa tarde. Também Primal Scream, Innocent Money. Daqui a pouco vamos ter o disco da semana. Até lá, Nacional Fox.

0: Dua Lipa. Training Season, vamos para o 8º disco na carreira dos Interpol.
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É o último dia para o disco da semana. O álbum novo dos Interpol já é o 8º disco para ouvir nesta tarde, Ever the Actor. Já se que temos Tornado, Inês Souza, também Easy Street, Queens of the Stone Age e ainda a nova do Pedro Mafama com Patty, Gandaya. Como estão vocês? Tudo bem? Boa semana.

progressividade. Marquises na RTP Antena 3 também, Feels Like We Only Go Backwards. Tame Impala de volta no próximo ano em Portugal para a próxima edição do Alive.

Os Dias do Nada. Tarde de domingo com Benjamin. Para fechar esta hora, Reagan, também Thundercat, já a seguir a imperfeita repetição com Alexandre Guimarães, depois matéria-prima com Joaquim Paulo, Tiago Castro com A Floresta Encantada às 8 e às 9 Sinais de Fumo com Pedro Costa. Uma boa semana. Reagan, bye bye.

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1: Boa viagem com a RTP Antena 3, neste que será a última edição da Imperfeita Repetição em modo férias. E isto é a recordar os protagonistas do cenário urbano de 2026 que recebi aqui nos estúdios da RTP, não só para uma entrevista, mas também para a gravação de dois temas ao vivo. E o último aconteceu com Prof Jam, Mário Coutrinho, ao lançar Love Songs Die, LSD, esteve por cá e gravou uma entrevista sobre desporto, sobre casamento e sobre gravar um álbum inteiro sem escrever um único verso. Ao mesmo tempo, trouxe uma versão de Perar e de Sozinho, que estão todas disponíveis no YouTube e em antena3.rtp.pt. A próxima hora é a recordação dessa mesma entrevista com Mário Coutrinho, Prof Jam, na Imperfeita Repetição. Uma boa viagem.
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3: Já uma vez contaste no, do relógio as calorias que perdes num concerto, não?
4: Por acaso...

0: Acho que já fiz esse exercício, mas não tenho agora uma noção. Até porque estes trackers nunca são muito fidedignos das calorias.
1: Não tem um modo também, não tem um modo concerto também. Não tem,
0: metes dança, normalmente é o mais parecido.
1: Ah, boa!
0: É dançar, estás ali, mexes de um lado para o outro. Eu às vezes literalmente dou uns toques de dança e.
1: Mas sabes, ou seja, tens alguma noção de quantos ppms é que.
0: Epá, às vezes é duro, já.
1: Vezes... Mas tipo o quê? Tipo 170?
0: Portanto... Não tenho noção. Também não quero estar a dizer à toa, mas.
1: Mas deve ser.
0: Às vezes se for ali e estás a mexer, estás a cantar, é duro fisicamente. Eu noto isso porque o desporto também traduz para isso. Quanto melhor estou no desporto, melhor estou em cima do palco.
1: Boa. Tu tens dado uns workshops de escrita criativa e processo criativo. Não te quero estar a estragar o caixa da Galp, mas se me conseguisses dar uma luz ou outra do que é que passas aos alunos nestas sessões, gostava de saber.
0: Pá. Não tenho assim esquematizado na minha cabeça, mas uma das ideias é saberes de onde é que estás a partir para tu criares, não é? É mais difícil tu estás a criar no nada, tipo, o que é que eu vou... Essa é a primeira pergunta, não é? O que é que eu represento, o que é que eu sou?
1: O que é que eu quero dizer?
0: O que é que eu quero dizer? E é mais fácil escrever a partir daí, não é? Tu fazes uma casa, fazes a parede porque vais fazer uma casa, e assim é com tudo. Saber o que é que tu estás a criar ajuda a tu chegares até lá. E pronto, e depois é descobriste, no fundo. Tipo, a caneta também vai dizer de ti, também te vai mostrar a ti o que é que está dentro de ti.
1: Mas há mecanismos óbvios que catalisam essa escrita? Ou seja, tens, sei lá, a esta hora, neste dia, vais escrever para este sítio?
0: A mim ajuda-me mandar um freestyle, isto é uma cena que é muito comum, mandar um freestyle e balbuciar. E apanhar uma palavra que eu disse sem querer, quase.
1: Ok.
0: Essa palavra vai-me dar um... Estás a ver? Tipo, seja... Coco. Água de coco. Estás a ver essas cenas? Essas coisinhas às vezes surgem de pequenas palavras que tu disseste sem querer, que deu uma ideia. Tipo, isto parece que eu estou a dizer isto. E se eu dissesse mesmo isto, o que é que eu diria a seguir? E o que é que iria para onde? É um bocado como num papel tu fazes um rabisco. E tipo, isto parece um nariz e fazes uma cara. Estás a ver? É um bocado a mesma lógica.
1: Às vezes só descobrimos coisas que conseguimos fazer fazendo. O que é que tu descobriste? Conseguiste fazer fazendo?
0: Assim, de repente não te sei dizer.
1: Um prato?
0: Não sou muito cozinhar.
1: Okay.
0: Sou bué, tipo, macronutrientes. Portanto, eu não quero saber muito se sabe bem ou mal. Tenho que ter ali o sal, pimenta, carne, ovo, está feito.
1: Mas és aquelas pessoas que, se criassem ração para humanos com aqueles macroxertas e tal.
0: Percebo o que queres dizer. Não sou essa pessoa, mas descaio para essa pessoa. Yeah.
1: Aquelas pessoas que não têm mesmo amor nenhum por comer. Eu gosto. Têm que comer para existir.
0: Mas é isso, pois lá está. O que é amor por comer, não é? Porque amor por comer pode ser a sensação que tu tens ao teres comido a comida que precisavas.
1: Mesmo nas papilas gustativas.
0: Exatamente, e tu treinas também as papilas gustativas, né? Os gostos são adquiridos também nesse sentido. Portanto, mas eu, respondendo à tua pergunta, se tivesse de dividir o mundo de um lado ou do outro, eu era mais nas pessoas que querem saber do que estou a pôr dentro do corpo, mais do que aquilo que sabe. Claro que não vais comer comida que sabe horrível também.
1: Sim.
0: Pronto, mas falando do normal, prefiro comer uma. Porque tu treinas, depois as comidas que são supostamente as melhores, depois já não te sabem assim tão bem. Estás a ver?
1: Ou o pós, a digestão.
0: O pós,
1: é difícil, sim.
0: A consciência e a digestão, estás a ver? Isso para mim já conta como comer bem. E o gostar de comer também tem essa dimensão. Muitas vezes, às vezes, tipo, também sou um bocado maluco, mas tenho aquele eating disorder, uns toques, estás a ver? Quando eu como uma cena que eu sei que não devia ter comido e que não precisava assim tanto, fico a sentir mal e fica...
1: Mas eu acho que isso é normal.
0: Pronto.
1: Principalmente quem treina muito.
0: Ficas mais, tu também tens isso.
1: Claro.
0: Yeah.
1: Ou seja, se eu estive a treinar na semana toda e agora mandei aqui um smash burger. Não era necessário.
0: Com o queijo e com as batatas.
1: Não era preciso.
0: Yeah.
1: Mas às vezes, pronto, a gula também faz parte.
0: E também faz parte do tipo, ok, agora
1: vamos
0: já
1: começar.
0: Passou e vou voltar às escolhas certas.
1: Qual é que é o teu cheat meal?
0: Sushi.
1: Pois, quando sushi é considerado cheat meal.
0: Yeah, para mim, sushi é
1: estás mesmo bem. Mas sushi, e vais aos fritos ou.
0: Não.
1: Ah, ou seja, a tua cheat meal nem tem os fritos.
0: Não, o sushi frito não.
1: Então, a tua cheat meal é peixe cru. Porquê? Porque tem muitos hidratos, é o arroz.
0: O arroz, e tem açúcar, é um bocado.
1: Pois
0: e é forte.
1: O
0: cheat meal também é a dose. Porque o meu problema às vezes também é comer muito. Não claro. É tanto comer mal.
1: Sim, sim.
0: Estás a ver? E pronto. Não tenho o físico do Ronaldo, estás a ver?
1: Sim, sim, sim.
0: Porque também não. Pronto.
1: E mais alguma? Sem ser sushi? Aquela.
0: Estou a pensar no meu Uber Eats, estás a ver?
1: Claro.
0: É o açaí, os laulaus e o frozen yogurt.
1: Sim, sim, sim.
0: Isso é o que eu gosto assim de. Pronto, mas já está mais limitado, estás a ver?
1: Pá, o frozen yogurt, foi um grande problema ter lançado aquele com o Biscoff, mano.
0: Pois
1: o
0: é.
1: Lotus, a moda do Biscoff é um grande problema para mim, tem sido uma grande lacuna na minha vida. Ora bem,
0: mas desculpa, mas também é uma cena boa de correr e fazer desporto, é que tu também podes,
1: claro,
0: dar-te esse luxo.
1: Então,
0: quanto mais eu corri e nadava, pá, mais parecia que eu podia com aquela, claro, coisa que não entrava nada.
1: Então em dias de provas, em dias de longões,
0: não conta,
1: parece que vale tudo, não é?
0: É.
1: Mas também depois pensa, se eu comesse bem nestes dias de longões,
0: é verdade. Depois também entra a coisa da tua stamina, de willpower. Ou seja, isto também, mesmo até um amigo meu que estuda nutrição, trabalha nessa área, que ele disse uma coisa que é importante quando estás a fazer uma mudança de estilo de vida, até no sentido, uhum, da alimentação, é tu teres na mesma pratos que são deliciosos.
1: Boa.
0: Estás a ver? Coisas tipo, não penses que é tipo, não passes de McDonald's para batata cozida e peixe cru, tipo.
1: Porque vais quebrar.
0: Vais quebrar, tipo, óbvio. Pá, estás a comer o McDonald's, pá, experimenta um lombinho tipo de carne, tipo, pá, pronto, com uma batata doce, frita, até pode ser frita, vais fazendo isso e se tu te deliciares, vais descobrir que há coisas que são bué da boas, vais treinar que, yeah, se calhar os mirtilos é melhor do que comer gomas.
1: Tá, sim, bem. Sim.
0: Depois faz essas substituições e é bué da fácil aí.
1: Pá, uma coisa que me ajudou muito, isto agora parece um podcast de saúde,
0: yeah,
1: mas a coisa que me ajudou muito foi a comer quase sempre a mesma coisa. Eu não me importo.
0: Mas lá sabes, é que tu também és da ração.
1: É, eu não, és, epá, da ração. Mas eu aprendi. Isto é uma coisa nova na minha vida. Ou seja, eu mudei de estilo de vida para há um ano e meio, dois anos. Eu como quase sempre a mesma coisa todos os dias.
0: Yeah, eu faço marmitas e tenho dois, três pratos por semana.
1: É igual.
0: E está feito.
1: É o quê?
0: Pá, e é bué. Tira-te decision fatigue.
1: Yeah.
0: Tipo, pá, já sei o que é que vai
1: almoçar. No supermercado, já sei qual é o corredor, já sei tudo.
0: E o que é que é? A fome é o melhor remédio. É o melhor cozinheiro, não é?
1: Sim, sim, sim.
0: Então
1: sim.
0: É tipo, pá, vai ganhar fome. Pá, vai correr, vai trabalhar, a fome vai vir. Portanto, não precisas de comer comida hiper saborosa e batatas fritas e fritos e Doritos e não sei o quê.
1: Está feito o separador de saúde e bem-estar deste programa.
0: Isto é serviço público também, não é?
1: É verdade, também, não é? Estamos em casa. Não sei se identificas com isto, mas quando somos mais novos, muitas vezes temos aquela fome de competição um bocado desmedida, não é? Do mete aqui esse rap à frente que eu destruo todo, as minhas barras são melhores que as tuas, egotrips de todos e qualquer feitio. A idade depois geralmente pode trazer um gosto pela competição connosco, isto é, com nós próprios. Tu tens sentido esta mudança ou um rapper tem sempre que querer defrontar o outro e derrotar o outro?
0: Pá, eu não me quero fazer especial. Mas eu nunca me senti muito aí.
1: Ok. A ver? Mas estiveste nas batalhas?
0: Estive nas batalhas, mas não. Lá está, foi por convite e nem sequer era uma coisa que eu digo, preciso bué de sair por cima deste gajo e. Claro que não quero levar tareia, né? Tipo, isso é uma cena mais de preservação pessoal, né? Mas nunca tive essa cena, tipo, nunca me fez muita confusão, tipo, os outros e. Pá, não tenho muito essa veia de destruir. Para mim, eu costumava dizer isto até no início do meu álbum FFF, no Expresso que eu fiz, tipo, que sou um gangsta espiritual.
1: Uhum.
0: Estás a ver? Eu dizia essa. E a minha ideia, eu sempre fiz, tipo, as minhas batalhas são outras. E São Paulo até diz que nós não lutamos contra seres de carne e osso, são contra principados e potestades. Os nossos inimigos são espirituais. E eu sempre tive essa ideia, tipo, o que me faz confusão é o mal no mundo, é o mal em mim, é o mal nos outros. Isso é o que me faz confusão, esses são os meus inimigos. Mesmo uma pessoa que eu possa considerar, pá, antipática ou inimiga ou o que seja, eu gosto de me pôr na visão em que ela é vítima de males que eu odeio. Eu não odeio ninguém. Eu odeio os males que denigrem, que não sei se é denegrir, denigrem, não sei, que deformam a pessoa numa pessoa que depois não é agradável para ti, não estás a ver? Então é um bocado por aí. E isto aplica-se no rap também. Eu posso não gostar de certas coisas que há no rap, mas não há nenhum rapper que eu não desgosto. Estou a falar pessoalmente, porque estou a falar do ponto de vista artístico. Porque sei separar isso, sempre soube, estás a ver? porque eu sei o que é que eu sou e o que é que eu também sou. Então é fazer a conta para o outro lado. As pessoas que tu vês na net são também, têm a sua distância para a sua arte como tu tens para a tua. E é um bocado isso, estás a ver? Portanto, eu não me engano com o fantoche, com o espantalho da pessoa que está fora daquele espantalho, percebes? Também está lá no saca lá. Pronto, tipo, o Prof Jam que possam atacar ou odiar ou não sei o que mais, tipo, é um espantalho. Tipo, é algo que eu vesti, que eu escolhi, é um derivado de mim, claro que tem uma ligação e obviamente que me toca quando não gostam do que eu faço ou quando não gostam de mim por causa do que eu faço.
1: São ações tuas.
0: Faz parte de mim, está ligado, não é?
1: Sim.
0: Mas sei ver que, epá, não é bem a mim, não é bem a mim que eles não gostam. Ou gostam. É de uma coisa que eu faço. Isso também. Se eu me picar com um rapper que eu estou a ver no videoclipe porque está a dar uma paleta qualquer, eu estou-me a baralhar, estou a ficar confuso, que estou a achar que aquela pessoa existe, de certa forma. Mas não é bem assim.
1: Uma persona?
0: É uma persona.
1: Como é que há por aí? Como é que se mantém a saúde mental equilibrada durante uma tour? Eu acho que deve ser estranhíssimo tu estás num sítio a cantar para 20 mil pessoas e dizes que vais para um quarto sozinho. Isto é assim impactante.
0: Pá, também sabe bem. Também sabe bem.
1: Também sabe bem. Mas quando é um padrão, quando é muito repetido, uma vez apanhei um texto, pá, eu adorava voltar a encontrá-lo. Isto foi no Twitter. Que era um artista que não estava assinado, que escrevia que é um sítio estranho. Porque é restrito, são poucas as pessoas que estão a cantar para milhares de pessoas e com pessoas a cantar as letras dele que tu escreveste no quarto há X anos. E depois de repente tens que ir para o quarto vazio e enfrentar os teus demónios, mas também anjos, não é? Sozinho. Como é que se mantém uma saúde mental equilibrada? Não sei se vamos voltar aqui ao desporto, se calhar, sem querer.
0: Também, obviamente. Sobre isso também, como estavas a dizer, do quarto para o palco para o quarto, não é?
1: Tipo, é um ciclo.
0: Não deixa de ser um trajeto natural. Tu estás no quarto, estás a criar as tuas cenas, vais para o palco e depois aterras e há uma... A mim nunca me fez confusão isso. Fazia mais confusão quando eu estava a drenar, eu estava efetivamente tipo, no concerto, estava a beber, obviamente caí. Tu não queres ir para o quarto porque queres estar a curtir e...
1: Ou seja, o problema era quando não ias para o quarto.
0: Exatamente. Portanto, ir para o quarto nunca foi... É bom sinal quando vais para o quarto.
1: É bom sinal quando vais
0: para o
1: quarto.
0: Quando vou para o quarto depois de um concerto, já correu bem. Tá. Foi bom.
1: Como é que é hoje em dia a rotina de um concerto teu? Ou seja, um dia de concerto. Mas imaginar, tens concerto hoje à noite, tens uma série de cavaleiros agora, ultimamente, não foi?
0: E Évora também.
1: Como é que é esse dia? Acordas?
0: Se estiver em Lisboa,
1: sim,
0: eu vou o mais perto possível, ou o mais cedo possível, consoante a distância do sítio.
1: Ok. Estás
0: a ver? Se estiver em Lisboa e tiver uma hora, duas horas de viagem, vou treinar, almoço, fico em casa, não combino nada, fico sozinho, às vezes uma cesta, não falo, tipo, evito muita animação nesse dia, estás a ver? Não vou a lado nenhum, basicamente.
1: Preservar, no fundo.
0: Preservar energia, vou treinar, volto a casa, descanso, para até me voltar a sentir mais descansado e vou direto ao concerto. E
1: já não fazes...
0: Não, já tenho a minha equipa que já trata dessa parte, estás a ver? Já sabe exatamente o que é que eu preciso nos inires e cá fora. Sim. O som também, eu não ouço, estou dentro do palco. Portanto, também deixo isso para os técnicos. E pronto, e depois vou para o show o mais em cima possível. Estou lá uma horinha antes, ou uma hora e meia antes. E dou o concerto. Fico lá um bocado e arranco. Ou para o hotel ou volta para casa, dependendo das horas.
1: Trabalho.
0: Yeah. Pá, e tentar concentrar. Quanto mais concentra a minha energia para aquele momento, melhor o concerto corre. Antes, pá, ia cedo, ia para lá, ia fazer o soundcheck, não sei o que. Eu chegava à hora do show e estava arrebentado.
1: Yeah.
0: Estás a ver? Então eu sinto que, mantendo o dia muito calmo e ir para o concerto mais em cima, é quando eu chego com mais energia e mais vontade de partir aquilo.
1: Já agora, como é que é um dia de folga?
0: Um dia de folga.
1: Escreve-me um dia perfeito.
0: Pá, para mim todos os dias são folga, de certa forma. Todos os dias são um misto de trabalho e folga.
1: Sim, porque não tens um 9-to-5.
0: Não tenho um 9-to-5, portanto, a minha vida é um bocado... Eu às vezes até digo, pá, eu não preciso bem de férias, porque eu tenho um ritmo de vida tão... Claro que às vezes, quando especialmente estás a acabar álbuns ou estás num processo de fechar uma tour ou alguma coisa, aí tu precisas um bocado de, se calhar, de relaxar uma beca. Mas overall a minha vida é bué tranquila. Eu sei gerir um bocado a minha load. também já não vou à headline, estou mais aware da minha, também se calhar o desporto dá isso, tu tens mais aware da tua capacidade física, então a minha folga é simplesmente não ir ao estúdio, estás a ver?
1: Acordas cedo hoje em dia?
0: Sim, costumo acordar 8 horas, 9 horas por aí, não é muito cedo, mas está-se bem, já me deitei a essas horas, portanto
1: tá, deu a volta. Cozinhar ou almoçar fora? Já te tinha bastado bocado, é mais almoçar fora.
0: Quase não almoço.
1: Continuas a almoçar no Lucimar?
0: Lucimar
1: é uma referência de...
0: Mortalhas.
1: Que eu sei as referências muitas vezes, mas já me lembro da música em que...
0: É normal, isso também me acontece.
1: Eu sei que coisas que disseste, mas já me lembro em que
0: coisas assim, onde é que eu digo aquilo? Ah, é aquele som,
1: Lucimar, clássico no rego. Porquê tu na água de coco dizes que não rezas o terço?
0: Porque não rezava o terço.
1: Ah, é literal.
0: Na altura que escrevi a música, não rezava o terço, efetivamente.
1: Faz zero confusão teres escrito, não é?
0: Porque sim. Hoje em dia canto, eu rezo o terço, estou a ver, acontece.
1: Giro.
0: Nas minhas músicas todas eu vou dando uns toques de
1: atualização?
0: Atualização.
1: Estás a atualizar o software.
0: E há outras que digo igual, mas que têm significados diferentes.
1: Como por exemplo?
0: Não te sei dizer agora, mas sei que às vezes penso isso, tipo, isto agora significa isto. Há umas que permite essa reinterpretação.
1: A música no geral, não é? Ou seja, mesmo para o ouvinte, isso acontece imenso. Eu, se ouvir um álbum, vamos pensar no FFF mesmo. Se eu ouvir o FFF quando saiu e se reouvir agora, como eu sou uma pessoa diferente, não é? Quando ouvi pela primeira vez, a princípio o álbum pode ganhar um tom diferente.
0: Sim.
1: Isso é lindo.
0: E acontece a mim também, das minhas próprias músicas.
1: Claro.
0: Que é tipo, eu não queria dizer isto, mas isto agora faz ainda mais sentido com o que eu sou, mas também fazia sentido com o que eu era. É engraçado.
1: E mesmo
0: às vezes coisas meio, não é opostas, mas diferentes.
1: Mesma circunstância. Já me aconteceu muitas vezes eu voltar a ouvir um álbum que eu ouvia muito em puto, porque o meu pai me tinha a tocar em casa. E agora estou a ouvir na minha casa sozinho e de repente.
0: Estás na idade do teu pai a ouvir aquilo na sua maturidade. Isso é boa fixe.
1: É uma grande ponte.
0: E eu gosto de pensar que as minhas músicas vão crescendo com a pessoa, estás a ver? Eu acho que os meus fãs mais novos vão mais tarde perceber, tal como eu ouvia da Weasel e certas músicas, que eu ouvia da Weasel, tipo, isto é bem da fixe, não sei o quê, mas depois, tipo, mais tarde fui descobrindo, tipo, este som não é sobre uma carochinha.
1: Não.
0: Ou whatever.
1: Sim, é a loja. A loja não é sobre uma loja.
0: Exatamente,
1: também.
0: Sim. É bué fixe isso. E é bom sinal, isso é sinal que. Pronto, que música desenvolve. Acho que o pior é quando tu overgrown, tu cresces a mais do que...
1: Sim.
0: Claro, tem sempre o valor sentimental e...
1: A música envelhecer é uma skill muito difícil, não é?
0: Yeah.
1: Ou seja, uma música soar tão bem, mesmo que seja de forma diferente, mas soar tão bem em 2020 como soava em 2000, isto é muito difícil.
0: É fixe.
1: Qual é que é o teu som mais underrated, na tua opinião? Aquele que a malta não
0: vai ser
1: mais criativa à imenso. Eu sei.
0: Sabes? Talvez o hino.
1: Escândalo. Era o que eu ia dizer.
0: Era o que tu ias dizer?
1: É pá, era mesmo. Fogo.
0: Talvez o hino,
1: com o Oli. É pá, esse som para mim. Bem, escandaloso dizeres. Eu agora até gostava de ter dito antes. Para comprovar que era o hino que eu ia dizer.
0: Eu estava a pensar. Pá, talvez o Sacalá é um som, mas o Sacalá até.
1: Não, o Sacalá bateu.
0: Até bateu, O hino foi. Passou, acho que é das peças mais despercebidas do álbum do FFF.
1: O hino, eu sinto que sou a única pessoa que ouve. E eu ouço
0: semanalmente. É o som que eu acho que fui mais tipo lá acima no álbum.
1: É incrível teres dito isto.
0: Que fixe. Ainda bem que me lembrei também, porque podia não me lembrar.
1: Eu ia dizer, se não dissesse, eu ia dizer. Mas pá, fixe. Tens assim algum segundo que lemos logo?
0: Não, assim de repente não. Há de haver lá uns no MDD também. Se calhar, tipo...
1: Eu acho que tenho um segundo também.
0: Okay,
1: claro. Mas é muito recente, portanto eu ainda não sei se pode alcançar, que é o número 6.
0: Ok. Mas sabes que o número 6 é um daqueles if you know, you know. Estás a ver? Acho que tu podes bater largo ou podes bater fundo, né? E podes bater nos dois. Estás a ver? Existem os dois. Mas acho que o número 6 não bateu largo, mas bateu fundo.
1: Bateu.
0: E eu gosto de pensar até. O meu primeira dimensão nas músicas é fundo, mais do que largo. Pois o largo às vezes acontece e é bom, vem coisas boas com isso. Mas gosto de pensar, não pode ser largo e perder
1: Ou seja,
0: perder profundidade.
1: A analogia pode ser aquela coisa que é pouco target, mas o target de nicho muito fiel que está lá e sabe a letra toda.
0: Pá, e não tantas pessoas, mas
1: é isso?
0: O meaning.
1: Sim, quem sabe, sabe.
0: O que eu estou a depositar está a ir cavar ou está a dizer coisas pela rama, que pronto, de certa forma toda a gente sabe e toda a gente diz, ou percebes? É tipo, a procura também. Não é tão direcionada a alguém, é direcionada pela própria letra, pela própria música.
1: E o vídeo, deixa-me acrescentar aqui, porque eu acho que o número 6 para mim ganhou.
0: Tem um grande vídeo, já.
1: É muito complicado imaginar aquele som. Eu quando ouço e quando penso no número 6, eu não consigo não te ver à frente do bingo, da Amadora, o Hotel Roma na Avenida de Roma, yeah.
0: Esse
1: o
0: vídeo
1: metro.
0: É especial, tipo, não é flashy. Mas é uma poesia visual.
1: É lindíssimo.
0: Está muito,
1: e,
0: muito
1: por cima, já tive a oportunidade de entrevistar o XZ, já falei com ele sobre o vídeo.
0: XZ, o meu brother mesmo. Ele tem um toque.
1: Tem mesmo?
0: Tem um toque. E gosto muito da maneira como ele casa o visual com coisas subtis da música, que se calhar eu reparo mais do que se calhar fora, mas eu sei que quando vejo, às vezes vejo o corte e tipo, isto está mesmo a bater. Certo, eu perceber porque é que ele pôs certos cortes naquele momento da música. E ele, o Canisso, são os meus brothers, tipo. E o Jerzis também posso dizer o Jerzis. E de certeza estou-me a esquecer aqui de alguém, mas são esses os meus principais videomakers.
1: E já agora que falámos da número 6.
0: Realizadores mesmo.
1: Tu refutas por completo que a família pode saber a restrição? Porque no número 6 tu dizes que a pior ideia é adiar a família, que é...
0: Crescemos com isso, eu acho. Crescemos com essa ideia, seja pelos filmes, pelas séries ou pelas músicas ou pelas conversas, não sei de onde é que veio, que isso era uma prisão, não é? Tipo, tu de certa forma assentares, casares-se, teres filhos, aquilo que era natural e normal durante milénios, se calhar, que agora do nada é um filme, estás a ver? E eu acho que isso é uma... Eu acho que isso é uma ilusão de sociedades ricas e desligadas de Deus. Estás a ver? Porque criámos a ideia que os filhos têm que ser astronautas de Ivy League, e que se não tiveres essas condições de dares ao teu filho tudo o que ele tem e ele pode ter, não sei o quê, não vale a pena ter filhos. Estás a ver?
1: Mas também há contextos diferentes em relação ao mercado imobiliário e às inflações.
0: Claro, mas eu acho que isso vem depois. Acho que isso vem depois. Acho que essa não é a razão principal. Acho que as pessoas não estão a ter filhos porque não têm uma casa e queriam bué ter filhos, mas pá, não têm uma casa. Não. Acho que as pessoas têm outras prioridades. Uma delas é a casa antes de ter os filhos. Mas os filhos, pá, tu vês em países mais pobres, só preciso têm filhos e não têm casas e piscinas e não sei o que. Ou seja, a natureza, não é, de ter filhos não está ligada ao que tu podes dar. Agora, podemos estar num sistema realmente que é tão caro, tu conseguires dar o mínimo, que se torna um bocado impossível. Mas eu acho que não é. Pode ser uma razão, e até posso estar a ser injusto, mas acho que essa não é a razão principal para muita gente. Estás a ver?
1: Certo.
0: Até porque tu vês, se calhar, em classes mais baixas terem mais filhos do que classes médias e altas.
1: Mas talvez para não terem dinheiro por conta para contraceptivos também.
0: Mas lá está, mas têm dinheiro para ter filhos. Então se eles têm dinheiro para ter filhos, mesmo que não tenham dinheiro para. Estás a perceber? Não têm dinheiro para contraceptivos, mas têm dinheiro para filhos. Estás a perceber? Filhos vai ter sempre que existir, porque é basal, né? Tipo, nós todos viemos de uma mãe. E acho que as prioridades, é mais as prioridades. Nós queremos é viajar até aos 30, queremos ir a todo lado, queremos fazer tudo, mas não queremos ficar em casa e controlar os gastos para comprar comida para o puto. É nesse sentido que eu estou a dizer.
1: Sim, sim.
0: Acho que somos adolescentes até aos 40, quase. Acho que queremos perdurar essa cena de estás em casa a fazer o que tu queres, que era o que fazíamos quando tínhamos 15 anos nas férias de verão e ficámos a jogar consola e fazer o que quiséssemos e a comer batatas fritas, e isso vai crescendo e nunca é. Não há um momento em que. E agora? Já é agora que temos que ser adultos. Acho que perdura-se isso muito fora, até porque se calhar o próprio mercado de trabalho também. Convém que as pessoas também, se calhar, ficam empatadas um bocado até entrar, estás a ver? Porque há pessoal que ainda está lá. Não sei, há muitas razões e estou aqui a divagar.
1: Mas se calhar também é válido não querer ter filhos. Também é válido não querer ter filhos.
0: É válido também, não querer ter filhos. Também é isso, isso é uma questão diferente.
1: Sim, sim, sim, sim.
0: Isso é uma questão diferente. Estou a falar mais a questão de... Pá, não tem condições. A esse lado. Eu acho que isso... Não estou a dizer que as pessoas até possam acreditar nisso. Eu não estou a dizer que não é sincero. Estás a ver? Eu estou a dizer é que acho que isso é uma ideia errada que a pessoa colocou na sua cabeça porque acha que precisa de ser rico para ter um filho. Estás a ver? mas eu vejo as crianças a brincar com latas, estás a perceber? Tu não precisas de um carrinho de Fórmula 1, sabes? Dá o básico, dá o amor, isso é muito mais importante do que dar-se bué de condições, porque eu também conheço pessoas que tiveram todas as condições do mundo, mas não tiveram amor em casa, porque os pais se calhar tinham muitas capacidades, muita capacidade de dar uma vida boa, mas não estavam em casa, não deram o essencial, que era o amor. Portanto, se percebermos que mais importante de pôr os filhos numa faculdade top é pôr os pais em casa a falar com os filhos e a educá-los, e isso é muito mais importante do que o contrário. E acho também que há muita gente que não tem valências, tu vês, são pessoas de qualidade, têm valores e que não têm filhos porque acham que não são suficientes ou que não vai correr bem. Eu também estou a projetar o que eu também já senti, uhum. Estás a ver? Portanto, eu só penso, eu não sou o único, estás a ver? Portanto, isto também há de bater certo com pessoas que possam estar a ouvir isto. Pá, isto ainda não é a altura, não sei o quê, pá, nunca foi a altura, nós se calhar não estaríamos aqui, estás a ver, porque acho que não foi tudo, isto é um penalti, agora vamos marcar aqui, vai acontecer isto, a vida acontece, e isso é bom também estarmos abertos a essa eventualidade de termos família.
1: Estás pronto para essa aventura?
0: Pá, agora estou mais com as ideias assentes, estás a ver, acho que sim.
1: Passaram praticamente 2 meses do lançamento do teu mais recente disco. Tu vieste às manhãs da RTP Antena 3 no próprio dia.
0: No dia contigo,
1: muito obrigado por isso.
0: Obrigado.
1: Fiquei muito contente. Nesse dia estavas muito focado, nervoso, até disseste mesmo. E agora? Sentir isto depois, o que é que sentes?
0: Pá, agora depois deste rant estou um bocado mais nervoso. Mas sinto-me bem. Missão cumprida, o álbum tinha que sair. Já era um álbum que eu tinha na cabeça há muito tempo e acabou por, não sei se foi a vida, entre aspas, que não me levou a lançar o álbum antes, levou-me a lançar agora com estas ideias que também estou a partilhar contigo, né? Portanto, acho que era preciso este álbum vir acompanhado dessa maturidade que eu ainda não tinha para...
1: Sim, foste adiando, não é? Este álbum yeah. já teve várias...
0: Não propositadamente, sim, mas sim. Foi acontecendo, estás a ver?
1: A gravação com a Namora foi um dia partilhado no estúdio ou cada um fez a sua parte?
0: Não, infelizmente não, já estive com ela algumas vezes, mas não, ela fez a parte dela.
1: Como é que surgiu a ideia?
0: Pá, eu surgi com a ideia e pensei nela, estás a ver?
1: Tão simples quanto
0: isso. Pensei nela, tipo, ah, isto era giro, tipo, era interessante Namora aqui. E...
1: Mas estavas sozinho? Lembras-te desse momento? Lembras-te do momento em que...
0: Lembro-me do momento de fazer o som, mas depois não lembro de quando é que eu dei o toque.
1: Ok, então aguardo o dia em que cantem ao vivo os dois juntos. Mas não te vais chatear com isso. Com quem é que tens gostado mais de partilhar o estúdio? Porque tu vais tendo assim alguns residentes, não é? Podia dizer Loner, primeiro diria.
0: Sim, o Loner,
1: tem sido presente, não é?
0: Como artista e não como producer, não é?
1: Sim. Tu aqui até podes responder a alguém que não está na esfera pública, esta pergunta.
0: Exato.
1: Qual é que é aquela pessoa que partilhar estúdio tem sido uma experiência muito agradável e cresce em ti esse gosto?
0: Epá. Sabes que eu estou no estúdio de uma forma um bocado, muitas vezes, solitária.
1: Já me tinhas dito isso também, é verdade.
0: Estás a ver? E depois estou com o Suelo, comigo, com o Ariel, com o Plutónio, com essa malta, e gosto de... É bom estar no estúdio com esse pessoal, estás a ver? Primeiro já estás tipo ligado na cena, já estás a ver a cena acontecer, mas normalmente, embrionariamente, eu estou mais sozinho. Depois também estou com o Fumaça, com o Daus, vou tendo aí com uma malta.
1: Explica-me lá só mesmo a logística, tu acordas, o teu estúdio não é a tua casa, não é?
0: Tenho um estúdio em casa também.
1: Ok, então tu...
0: Estúdio em casa, tenho material de gravar em casa.
1: Consegues trabalhar em casa. Uhum. Tu
0: entras... Quando os vizinhos não estão em obras, já consigo.
1: Entras no estúdio, o que tu fazes? Abres o programa?
0: Pá, às vezes tenho aquelas cenas básicas, tipo, o contabilista está-me a pedir não sei o quê, às vezes trato dessas partes...
1: Falamos da vertente artística.
0: Epá, é buscar beats ou ir ter com um producer, estás a ver?
1: Ah, ok, muito bem.
0: Mas normalmente é tipo abrir o beat, tipo, pego no beat, tipo, aprenda, meto um beat no coisa, primeiro tenho gostado do beat um bocado, ou então às vezes nem ouço o beat, também muitas vezes faço isso, tipo quando é beats, por exemplo, de producers que eu traço ao fechar, às vezes meto no coisa, ouço um bocado só para ir buscar aqui, mas não desbravo, estás a ver? E tento descobrir à medida que estou a ouvir o beat. Esse é um método que eu faço. Mas é muito isso. Eu o beat e a gravar. Eu gravo, já não escrevo praticamente. Tipo, estou a gravar até ter a ideia da barra e gravo. Estás a ver?
1: Ok.
0: Não estou a escrever.
1: Sim.
0: É fixe.
1: Mas acabas.
0: Depois tenho que ir ao final do álbum. Como tive agora, tive que ir escrever as lyrics todas. Porque.
1: Ah, calma lá. Desculpa lá. Tu não tens mesmo nada escrito enquanto estás a
0: fazer? Não tenho escrito nada. Eu escrevo com a voz do ponto de vista auditivo.
1: Então tu primeiro fazes as músicas e vais escrevê-las a seguir no final.
0: A não ser numa caso específico. Agora eu estou a querer dizer uma coisa, mas não estou a conseguir dizê-la. Então tenho que escrever, porque tem algum tipo de
1: arquitetura
0: silábico que é mais difícil. Então, tipo, como estou sempre a trocar, não, tenho que olhar. Mas idealmente nem escrevo nada. É o mais fixe. Eu vou escrever, em vez de estar na minha cabeça, vai para os dedos, está na minha cabeça, vai para o microfone, estás a dizer, é igual. Ainda é mais direto.
1: Não parece igual, parece muito mais difícil, porque não tens uma base onde estás sustentado a ler algo que a tua cabeça passou para ali. Não sei, parece-me uma ponte muito mais difícil e muito mais alien para mim conseguir. Percebes? Por exemplo, eu acho impossível termos um final feliz, porque o nosso fim calhará sempre num dia triste. Isto não estava escrito?
0: Não estava escrito, só? Não estava escrito, não.
1: Isto é uma insanidade.
0: Obrigado, mano. Pai, estou assim, não sei o quê. O que é que vem antes? Eu já não sei o que é que vem antes. Mas...
1: Ah, tu picas antes.
0: Eu tenho a música sempre atrás. Eu acho impossível termos um final feliz. Porque o nosso fim está sendo um dia triste. Um dia triste. No dia em que um de nós vai primeiro para o paraíso. Se for eu, tipo, se for eu, toco este som. É um raciocínio, basicamente.
1: Claro.
0: As minhas letras são muito encadeadas. E uma ideia puxa a outra, e em vez de estar tipo, que no nosso dia, o dia em com nós, peraí, o dia em com nós, em vez de escrever,
1: vais logo.
0: E já estou com a melodia, estás a dizer?
1: Pois.
0: Yeah.
1: Claro, faz sentido.
0: Faz sentido.
1: Faz sentido.
0: É como estás a tirar notas tipo com um gravador, só que. E depois é bué da bacana, porque tu já estás a estudar o som enquanto estás a escrevê-lo.
1: Uhum.
0: Eu acabo o som com o som decorado, já ouvi mil vezes aquilo a chegar àquela barra. Estás a ver? Claro que vou escolhendo. Mas é muito assim.
1: Pois, eu raspei este tema com o Extinto no episódio com ele de fevereiro, e ele também disse uma coisa que eu fiquei completamente parvo, que é, ele muitas vezes descobre sobre o que é que está a cantar a meio da letra, ou seja, as frases surgem e ele começa, ele de repente percebe. Ele fala sobre isto no Feliz Mina, que é sobre a avó dele, e ele começa a falar, essa altura ele diz Feliz Mina, ele diz, ok, estou a falar sobre a minha avó.
0: Okay. Engraçado,
1: isto é
0: engraçado. Mas eu acho que o Extinto é um gajo mega mega word, estás a ver? O gajo é um dicionário,
1: sim,
0: e
1: sim, sim.
0: Tem uma capacidade de ir buscar palavras que não são muito utilizadas, estás a ver? E ele e o Benji muito. O Steam também tem um bom dicionário. Eu acho que é super português, estás a ver? Tipo língua portuguesa. E eu acho que se calhar é por isso, como ele também está a brincar com os legos dele. Estás a ver? É por aí também. Que se calhar ele está a brincar com as palavras e depois tipo, isto, pode ir para ali. Estás a ver?
1: Que ia semelhar uma ideia de qualquer dia, uma reunião da Think Music. Estou aqui, estou a brincar. Acho que vocês conseguiram fazer a proeza de fazer um anúncio para uma marca ser um banger. WTF,
0: e não tivemos o controle total, porque era aquele beat, era aquilo, estás a ver? Nós não tivemos o controle total. E
1: foi da WTF?
0: Foi da WTF, WTF. Na altura com o Kiko, Jux.
1: Exatamente. Ora bem, a barra que eu mencionei, eu acho impossível termos um final feliz, porque o nosso fim calhará sempre num dia triste. Foi com esta que conquistaste a tua noiva, ou não? Porque isto é uma grande diferença desde o teu lançamento. É que tu pediste em casamento uma senhora. Muitos parabéns.
0: Muito obrigado. Muito obrigado.
1: Pediste em Fátima? Ou aquilo foi só
0: em Fátima?
1: Pediste em Fátima.
0: Pediste em Fátima. Depois de uma peregrinação, fomos a pé até Fátima de Lisboa, e eu fiz essa surpresa no final.
1: E ajoelhaste?
0: Ajoelhei-me.
1: Isto é uma passadeira vermelha do programa. Também tinha que ter. Mas pá, muitos parabéns.
0: Muito obrigado.
1: Até é interessante esta viagem, porque tu arrancas o LSD com a Sozinho, que é um mod a ser solteiro.
0: De certa forma,
1: eu sei que tem mais camadas, e já lá vamos, mas a verdade é que tens lá versos de estou bem sozinho, tão simples quanto isto, e 2 meses depois tu fazes um post a dizer senhor, já escolhi.
0: Yeah.
1: O que também é interessante, porque obviamente as músicas foram criadas cada uma na sua fase.
0: Yeah.
1: A Sozinho não é a mais recente.
0: Sozinho não é a mais recente, não.
1: Pois, faz sentido.
0: Yeah.
1: Faz sentido.
0: E pá, e há visto. Por isso é que também, se calhar, foi um álbum que foi fixe ser ao longo de algum tempo, uhum. porque vai buscar realmente alguns momentos da minha vida e aprendizagens. Não que tivessem que ser todos naquele momento, estás a ver, mas a memória também joga aqui um bocado, né? E o Sozinho não é tanto um ode a ser solteiro, mas é um ode a acabar uma relação tóxica. Ou seja, tu conseguiste te libertar de uma relação que já entendeste que não te faz bem, nem a ti, nem à outra pessoa. E é mais tentar dar uma força, tipo, pá, está tudo bem, tipo, eu estou bem sozinho, tipo, não preciso dessa cena, a partir do momento em que houve certas faltas de confiança, etc. Mas pronto, isto também vai dar a outros assuntos também.
1: Eu, nesse Sozinho, também vejo uma reflexão pessoal. Ou seja, mostrar bem contigo próprio antes de arrancares para outra relação.
0: Isso também tem desculpa, estava a pensar numa coisa. Eu estou bem sozinho, é tipo, sabes quando dizes bem como se fosse muito? Eu estou bem sozinho.
1: Sim, estou bem sozinho.
0: Não, estava a dizer outra coisa. O que é que estava a dizer? Desculpa.
1: Eu estava a falar mais da reflexão pessoal, porque eu com essa música também vou para um sítio de... Eu primeiro quero ficar bem comigo e quero enfrentar o que tenho de enfrentar, seja com terapia, seja com desporto, seja com simplesmente estar no sofá e não estar no telemóvel, que é uma coisa que hoje em dia parece que já não existe, não é? Yeah, ficar lá para as paredes, que também é muito saudável. Antes de arrancar para outra relação. E tu, uma pessoa, sente-se pronta ou simplesmente aparece alguém que nos faz mostrar que estávamos prontos?
0: Não sei, mano. Não sei. Acho que há de haver muitas maneiras. Eu acho que é um misto de tu encontrares a pessoa certa e tu estares. E tu também estares e te tornares a pessoa certa. E tens essa capacidade de perceber. Eu percebi. Percebi mais tarde, com a minha maturidade, que eu não fui a pessoa certa para as minhas relações passadas. Estás a ver? Eu não era uma pessoa capaz de verdadeiramente fazer a outra pessoa feliz e de se entregar à outra pessoa verdadeiramente, porque tinha sempre um pé atrás. Estás a ver? E essa cena do aprazo, estás a ver? Nós como também perdemos um bocado o horizonte do casamento. E parece que é só, pá, uma cena meio que está ali ao fundo, né, na nossa vida. Parece que nós andamos um bocado nas relações um bocado ao Deus dará, e que não há esse horizonte. E isso fazia com que eu tinha relações, mas como não queria casar, porque se calhar o que preferia no meu egoísmo, nunca me casar, ou pelo menos ter medo de me casar, porque de me fartar, ou de eu fazer a porcaria, ou ela fazer porcaria, ou alguma coisa. E tinha ali algum medo do casamento. Também falo no número 6, que eu vi amor para a vida, vi nos meus avós. Na geração seguinte a gente viu o divórcio. Hoje a gente divide-se, mas não divide divisões. Que é um bocado essa sentir essa. Eu sou. Os meus pais separaram-se, estás a ver? E eu não sei se isso. Que era criança, tinha 9 anos. Eu não sei até que ponto é que isso realmente marca alguém para não entender como é que isso se faz.
1: Tenho certeza que marca.
0: É isso.
1: Claro.
0: E eu acho que nós também somos vítimas de não só de ataque à nossa inocência, de através de pornografia difundida. Eu acho que isso também dá-te frita-te um bocado o pistão no que toca ao sexo. E associamos depois o sexo a. É quase uma masturbação com alguém e procuramos alguém para satisfazer apenas o sexo. O sexo perde todo o seu significado, lá está, inserido no casamento, né? Todas essas cenas todas, pois, fazem com que tu, se calhar, vais à toa na vida, não vais, se calhar, à procura das pessoas pelas virtudes de uma futura mulher, e tu não vais procurar as virtudes de tu seres um futuro marido. Estás a ver? Logo, tu vais ter as tuas o jogo vai estar logo, não vai resultar nisso. Tu não vais tornar uma pessoa se calhar orientada para isso. Claro que isto também, a idade conta muito, mas acho que não pode ser só biologicamente a idade. Acho que há aqui um fator também cultural de nós vermos as relações como, pá, duas pessoas que andam e fazem coisas e têm relações sexuais, estás a ver? Acho que é um bocado é isso, mas porque perdeste um bocado essa crença que o casamento é possível, esse amor para a vida toda, como diz a dos Landes, né? Acho que no caso dela está a falar dos filhos, por acaso, né? Mas a família, né? E perdendo essa descrença é difícil tu teres uma relação que funcione. Eu era incapaz de ser a pessoa certa, porque eu, dentro da minha consciência, tinha um pé fora, o que faz com que todas as tuas ações, a base já está insegura. Tu vais deixar outra pessoa insegura. Estás a perceber? As pessoas sentem que tu não estás 100% virado nelas. Estás a ver? E eu acho que isso permitia que muito, e do outro lado, igual, outros problemas, não é? Essa incapacidade de perceber que não, tem que ser com os dois pés, estás a ver? E se tu não tiveres os dois pés numa relação, e é isso que eu acho que o casamento também tem, é que nós estamos sempre a prazo. Se não houver casamento, de certa forma, nós estamos a prazo. Sim. É tipo, eu gosto muito de ti, tu és muito fixe, nós curtimos bem, mas se acontecer alguma coisa, pá, eu posso me ir embora. Portanto, não conta-se assim. Conta 99%.
1: Um casamento também.
0: Estás a ver? Exato, mas o casamento no sentido de tu teres na pobreza, nos votos do casamento. Não é casares-te e pôres um anel e. Não é isso. É.
1: Sim.
0: O casamento, diria até mais, o sacramento do matrimónio, não é?
1: Certo.
0: Que é tu aceitas que isto é uma transformação e uma aglutinação de vidas, onde tu vais deixar de ser uma pessoa, vão deixar de ser duas pessoas, vão passar a ser uma só. Estás a ver? Que essa é a cena, é de dois um só. Ser um só, estás a ver?
1: Ser um só.
0: Ser um só. E essa é o gol, estás a ver? Claro que depois nós somos seres falíveis e vamos ser sempre limitados, mas é muito importante essa questão dos ideais. Nós temos que ter ideais, temos que ter horizontes acima de nós para aspirar, não é? Por isso é que as pessoas inspiram no Ronaldo e nós precisamos de aspiração. E um mundo onde não há aspiração de família, de relação saudável, estás a ver? Pá, tu ficas mais desprotegido, estás a ver?
1: E o que é mais alien no hip-hop? É um homem querer o compromisso num meio que é muito machista e que muitas vezes retrata a mulher como o troféu e como o número de pessoas com quem já teve, como se isso fosse algo para ter no currículo, ou acreditar em Deus? O que achas que é mais alien neste momento no hip-hop?
0: Ah, não sei. Eu acho que muitos rappers e artistas até são crentes. Estás a ver? Eu próprio considerava-me crente e sempre considerei. Só que depois falta a cena de ligarmos a crença a um resultado real. Estás a ver? Na nossa vida. Acho que isso depois também tem um bocado a ver com a nossa filosofia corrente, que é que nós somos quase as nossas ideias e há uma separação quase de, lá está, do corpo e da alma, não é? Tipo, há quase uma barreira que faz com que tu consigas acreditar em muitas coisas, mas que não têm resultado prático. Estás a ver? Nós sofremos muito pelo mundo e pelas injustiças no mundo, mas não damos uma esmola. Estás a ver? Não vamos procurar o pobre, não vamos dar caridade, ou seja, aqui neste espectro das ideias nós conseguimos acreditar em tudo e sermos até boas pessoas, mas que isso não traduz em nada do que eu realmente tenho que fazer. E eu acho que isso é uma coisa que me deu um clique, é acreditar em Deus significa obedecer a Deus. Estás a ver? Não é apenas uma... Eu acredito em Deus, na existência dele. Sim, mas isso tem que transformar, isso tem que mudar a tua maneira de tu veres a vida, porque se existe realmente Deus que te criou, que sabe o que é que tu deves ser, e tu tens escolhas na tua vida que vão contra o que Deus o que tu acreditas que Deus te pede para ser, e tu tens capacidades para obedecer e escolhes não o fazer, é uma crença que não tem frutos. Estás a ver? No fundo, os demónios acreditam em Deus, eles sabem que ele existe, percebes? Mas não obedecem. Essa é a diferença. Saber que Deus existe é um ponto. É melhor do que achar que não existe. Mas depois o passo é realmente então perceber o que é que Deus está efetivamente a querer transformar em mim. E não ter medo. Qualquer transformação que Deus queira fazer em nós vai sempre melhor do que a transformação que nós não fazemos com Ele. E isso às vezes é difícil, que é, a sério que eu vou ser marido e pai de família? A sério? Eu? Fazer, confia em mim. Tipo, É esse o caminho. Queres estar com esta pessoa, namoras com ela, o passo natural é casar-te, não é ficares em águas de bacalhau para sempre, e percebes? Porque depois vais ter filhos sem teres esse compromisso, vais ter filhos nos 98% do talvez, ou vais ter filhos nos 100%. estás a ver? Se vais ter filhos, acho que nós temos outra vez essa cena neste momento, na nossa geração, mais rapidamente tens filhos com alguém do que te casas com alguém. Eu acho que isso tem que transmitir alguma coisa que não está certa. Porque um filho ainda é mais profundo do que um casamento. Estás a ver? É alguém que tu vais literalmente educar em conjunto com outra pessoa. Vocês não se entendem um com o outro, vão ter um filho que não conseguem. Como é que vão educar um filho se não há um entendimento entre um e outro? E isto acontece hoje em dia. As pessoas têm estas relações, não se entendem assim tão bem, às vezes, também às vezes que entendem bem, né? Não é? O casamento faz magia, não é isso. Mas acho que essa base de segurança de todas as duas pessoas committed. E ok, agora a partir daqui vamos educar o filho, porque já fizeste essa filtragem, esta pessoa tem os mesmos valores que eu, esta pessoa acredita neste tipo de direção de vida, de estilo de vida financeira, etc. Todas essas coisas têm que estar alinhadas para tu conseguires, de certa forma.
1: Essas pessoas podem se alinhar em valores que passam por não acreditar no casamento católico e se fossem e se optassem por um casamento civil,
0: claro.
1: Falamos de uma burocracia.
0: Sim.
1: Portanto, se quiserem ultrapassar a burocracia, podem simplesmente viver juntas em união de facto.
0: Claro, mas eu percebo o que queres dizer. E percebo que é sempre difícil de dizer uma frase que aplica a toda a gente. Porque acho que o coração de cada um é que importa.
1: Sim.
0: Não é porque casaste na igreja ou no civil ou não sei o quê que isso muda o teu coração. Estou a falar mudando, efetivamente. Porque eu acho também que tu casares, a questão de não casares. Porque é só um papel, dá para o outro lado também. É só um papel. Vai só casar, é só um papel. Acho que não é só um papel. A partir do momento em que tu não o fazes. Por isso é assim, olha, levanta a mão. Eu tipo, ok, faz. Não há nada. Não, significa alguma coisa, tu casaste e dizes que é só um papel, é porque tu sabes que não é só um papel.
1: Costuma-se dizer aquela do a partir do momento em que casas, ou seja, a partir do momento em que o teu BI muda, sai de solteiro, nunca mais volta a soltar.
0: Exato.
1: Se casas, se divorcias, é divorciado. Simplesmente alguém falece, viúvo.
0: Yeah.
1: Mas nunca volta a soltar.
0: Yeah.
1: Ou seja, o BI nunca volta para trás nesse sentido. Sobre, voltando ao álbum, permite-me, o início da Melhor de Mim está alguma coisa relacionada com a crescer do Halloween ou foi sem querer?
0: Não, já me disseram isso.
1: Já disseram?
0: Já. Já me disseram isso.
1: É,
0: não,
1: é muito semelhante. Eu acho fixe, porque nem por cima tu ensinas o Halloween.
0: Mas não é, acho eu não fiz o beat, foi o Mizi. Se calhar tem.
1: Se calhar tem uma inspiração, se calhar pode ter uma inspiração. Ou simplesmente estava lá porque ele também ouviu o Halloween.
0: E assim, mas já sempre... o D-Boy tinha-me dito também isso. Eu depois eu fui ouvir e tem.
1: É fixe.
0: É fixe. Mas o som não é a mesma cor.
1: Nada, tem nada a ver.
0: Não tem nada.
1: Mas o início,
0: sim.
1: Se tiveres a ouvir,
0: pode remeter, sem dúvida.
1: Tem ali uma dica. Sobre futuros projetos que já mencionaste várias vezes em algumas entrevistas que já tens um fio condutor para o próximo, que tu fazes projetos enquanto estás a preparar outros. Há algum tema em específico que andes a evitar explorar e que vais agora entrar a fundo? Ou estás...
0: Tenho algumas ideias. Tenho o título do próximo álbum, que é Pinga Amor.
1: O Pinga Amor já tinhas mencionado. O Pinga Amor que...
0: Não quer revelar muito o conceito.
1: Claro.
0: Porque acho que era fixe o conceito vir com o álbum.
1: Sim.
0: Estás a ver? Tipo, só entre aspas no dia. Ou com o single ou com o álbum fazer essa cena. Ah, é isso, Pinga Amor. Olha, grande ideia, estás a ver? Essa é um wordplay que eu chegou-me aqui à cabeça.
1: Muito bem. Este disco já tem 2 mesinhos de vida. Portanto, já fizeste algumas coisas. Na verdade, até já fizeste um novo concerto. Já lançaste um novo concerto que estás a fazer de norte a sul. Repara como eu não te perguntei se vais apresentá-lo. Eu sou mesmo muito simpático. Eu sou muito simpático. E vou-me manter a não perguntar. Logo se vê.
0: Logo se vê. Aguardem qualquer coisa.
1: Aguardamos. Gostava só de saber o que é que já fica deste disco. Gosto sempre de perguntar isto no final das entrevistas. Ou seja, vamos tentar imaginar que pronto, não há apresentações, não há mais concertos. Não tens de preocupar com o booking, com plays no YouTube, com plataformas digitais. E é aquele clássico de daqui a 30 anos ou 40 anos vais estar na tua casa com os teus netos, com a tua mulher, com os teus filhos, vão estar numa tarde a ver os teus discos, de repente vai aparecer a capa deste LST à frente. O que é que vais lembrar?
0: Isto é uma pergunta um hipotético difícil. Pensar em ti, Sozinho, Melhor de Mim, Príncipe, Parar. São assim.
1: E para onde é que te levam essas músicas? Ou seja, para que sítio da cabeça? É um álbum feliz?
0: Acho que sim. Acho que é um álbum.
1: Eu também acho que sim.
0: Acho que sim.
1: Também acho que é um álbum para cima.
0: Acho que é um álbum para cima, yeah. Eu queria, por acaso, ainda bem diz isso, que eu queria que o álbum tivesse luz e tivesse também uma ingenuidade. Estás a ver? Eu queria que o álbum tivesse, se fossem cores, eram cores mais. Pronto, mais. Não sei, uma aguarela. Não é sim, aguarela, sim, sim. Mas.
1: Um azulcian.
0: Yeah, sim, cores mais light, estás a ver? E queria que fosse essa ingenuidade. Porque também é essa cena, estás a dizer, voltarmos a acreditar, estás a ver? Voltarmos a acreditar que o amor é possível, o verdadeiro, o para a vida, o direcionado à família, direcionado ao serviço do outro. E essa é a mensagem do álbum, é tentarmos ter essa crença, porque a partir dessa crença essa base é diferente, e acreditarmos, não sermos cínicos pelo amor. E essa é a ideia do álbum. E ser efetivamente música que entra. Porque lá está, falaste daquela questão do rap ter muita sexualizar as mulheres, ter essa ideia de que o homem tem valor a partir do momento que também tem a sua conquista sexual. E isso, nós também somos filtros, isso também passa por nós, nós também regurgitamos coisas que aprendemos dos que vieram de trás, os que estão do lado. Portanto, isto também tem a ver com o landscape cultural. Portanto, isto também é o meu combate.
1: Boa.
0: Esta é a minha contribuição para dar uma alternativa também a que tu estejas a marinar no teu dia, e que estas músicas de certa forma te ajudem a amares melhor a pessoa que está contigo. Efetivamente, eu ultimamente, tipo, pensares, esta é a pessoa que eu quero casar, esta é a pessoa que eu quero estar. Temos estas perguntas, e não adiarmos essas perguntas, solta-nos, liberta-nos, acaba por nos aproximar mais de outra pessoa. E claro que nós estamos um bocado, tipo, acordado, tipo, parece que já não é muito natural, não é? Para nós, tipo, esta questão dos filhos e da família e do casamento. E é por isso que é importante haver música. Há uma ideia de que a arte reflete a realidade, não é? Uhum. Mas eu acho que faz um bounce. A realidade também reflete a arte. E eu acho que nós também temos certas realidades hoje em dia, certos novos normais, que não vieram organicamente, estás a ver? Vieram de certos nichos que criaram coisas tão impactantes que afetaram realmente a mente de muita gente. Esse é o poder também da arte. Diz-se até que antes de haver a Marilyn Monroe a divorciar-se no ecrã, estás a ver? A taxa de divórcio era outra. Estás a ver? Ou seja, tu conseguires dar realidade às pessoas através do big screen, através dos ouvidos, de putaria, né? Achas que isso é inócuo? Achas que isso não vai ter uma transformação dentro de ti? Não vai mudar o teu olhar? Não vai te dizer que tu deves, se calhar, ser homem a sério, se fores um gajo que, pronto, não quer estar a dizer as neiras? Isso vai nos afetar, principalmente novos. Estás a ver? Portanto, não é à toa que nós desacreditamos no amor. É porque também estamos nessas águas. Estás a ver? E pronto, isto é um bocado a minha contribuição, e até volto a ganhar um título novo, Love Songs Die. Pá, que morram as Love Songs também. Estás a ver? E que venham novas com. Lá está. Acho que está dentro de nós, e isto vai ser sempre verdade. Estás a ver?
1: Acho que vais ter coisas para dizer aos seus netos. Acho que estás bem.
0: Vamos lá ver.
1: Voltamos a ver-nos no Pingamor, então?
0: Bora. Bora.
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1: Para a semana estarei de volta. A entrevista com o Prof. Jam está disponível no YouTube e em antena3.rtp.pt. Muito obrigado pela companhia. Foi a Imperfeita Repetição em modo férias. Ficamos com Perares, a versão que Prof. Jam trouxe ao vivo para o programa RTP Antena 3, a Imperfeita Repetição. Um grande abraço e boa viagem, boa semana.
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Sejam bem-vindos. Matéria-prima de Portas Abertas até às 20. Muito boa tarde. No arranque, um velho clássico que já deve fazer parte do Guinness, dos discos mais samplados de sempre, e em particular com este Rising to the Top. O groove perfeito no arranque dos anos 80. To the Top, agora também com os The Followers of Christ. Gospel, soul, na matéria-prima. Fiquem por aí.

Quando o gospel encontra a soul music, há sempre a forte probabilidade de se gravarem grandes discos, como este que ouvimos, gravado em 1983 pelos The Followers of Christ. Entramos agora no universo do jazz funk, primeiro com os catalães Barcelona Traction, que gravaram um muito bom disco de estreia em 1975.

Sempre passagem obrigatória por estas emissões, o catálogo da Black Jazz. E os discos de Doug Carne estão sempre na linha da frente, como este Adam's Apple, de 74, aqui com a colaboração da cantora Jean Carne, na altura casada com Doug. Mais jazz funk e com uma outra lenda do jazz, o trompetista Donald Byrd, na entrada dos anos 80.

Foi com este disco que o trompetista Donald Byrd fechou os anos 70 e entrou na nova década, e não esteve com meias medidas. Descaradamente apontou a sua música para soul e funk. TFO, The Floaters Orchestra, é o que agora vamos ouvir, e já falo um pouco mais sobre este grupo.

TFO, The Floaters Orchestra, foram a backing band dos The Floaters, um grupo de sucesso dos anos 70. Os The Floaters Orchestra vêm de Detroit e, pasmem-se, ainda no ativo. Já fora das leads, o cantor Mike James Kirkland, que trago agora.

Este é Mike James Kirkland, do Mississippi. Cresceu a cantar doo-wop e gospel. Depois de se estabelecer na Califórnia, Kirkland e o irmão fundaram uma editora, a Bryan Records. Os dois álbuns que editaram, Hang On In There, em 72, e o seu sucessor, Do It Right, refletiam tanto o estilo como as preocupações de outros artistas, empenhados em abordar questões sociais muito relevantes para a comunidade afro-americana, tal como grandes nomes como Marvin Gaye, Curtis Mayfield ou Stevie Wonder. A reputação de ambos os álbuns foram crescendo lentamente ao longo dos anos, acabando por dar origem a reedições pela Love & Night. A seguir, música da dupla Carrie Harris e Michael Hoare. People.

sequência com dois fantásticos discos, este último do Shake, grupo oriundo da Virgínia, que gravou este único disco em 1979. A edição original é muito rara, mas já foi reeditado algumas vezes ao longo destes últimos anos. Para trás, música da dupla Kerry Harris e Michael Hoare. Uma vez mais, muito boa tarde, matéria-prima ainda até às 20, agora com os The Significants e logo a seguir o grupo Tomorrow Editions.

E assim chego quase ao final de mais uma sessão da Matéria-Prima. Para trás, a música dos Tomorrow Editions e da Flórida, os The Significants. Estou de volta no próximo domingo. Para o fim, guardei a música do saxofonista Tyree Glenn Jr. Fiquem bem, tenham uma excelente semana.

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1: Estão na Floresta Encantada com os sons de rock psicadélico, rock progressivo, kraut rock e muito mais, todas as semanas na Floresta Encantada com os druidas e os seus amuletos mágicos. E esta semana os druidas viajam para o Festival de Monterey, o Monterey International Pop Festival. Aconteceu em junho de 1967. Não foi o primeiro festival, não foi até o primeiro festival da contracultura hippie, mas foi um dos mais importantes e foi muito publicitado na época e acabou por ser, na verdade, o local onde nasceu o movimento Flower Power. Também foi filmado, há ainda muitos registros de som com uma série de discos das várias bandas que tocaram no Festival de Monterey. Mas o festival deu também origem ao documentário assinado pelo realizador D.A. Penbaker e que registou muitas das atuações deste festival, que permitiu a um público grande dos Estados Unidos da América, na zona da Califórnia, receber pela primeira vez, em alguns casos, até nomes britânicos, como é o caso dos The Who, o nome de Ravi Shankar, muito popular na altura em Inglaterra, e que tem aqui uma das suas primeiras presenças em solo americano, e mesmo Jimi Hendrix. Jimi Hendrix, natural de Seattle, nos Estados Unidos da América, foi em Inglaterra que a sua carreira realmente arrancou. E neste concerto, no Festival de Monterey, Jimi Hendrix tornou-se de um dia para o outro em superestrela do rock, com aquela atuação mística, quando coloca a guitarra a arder no final da atuação e que maravilhou todos os presentes e depois também todos aqueles que viram as filmagens deste concerto. O Festival de Monterey International Pop Festival aconteceu em 1967 e é uma peça fundamental para aquilo a que se veio a designar como o Verão do Amor, que aconteceu precisamente em 1967 com a explosão da contracultura hippie. E hoje vamos recordar algumas das atuações deste festival. Foram 3 dias com muitos nomes a passar por Monterey, na zona da Califórnia. E no primeiro dia do festival, ou seja, sexta-feira, dia 16 de junho, subiram ao palco Simon and Garfunkel. E vamos ouvir 2 músicas desta atuação de Simon and Garfunkel, que também se tornaram muito populares dentro do movimento da contracultura hippie. Vamos escutar 2 músicas, como disse, de Simon and Garfunkel, e no início do concerto,

0: dupla é apresentada por John Phillips, um dos elementos de Mamas and the Papas e um dos nomes que mais envolvido esteve na produção deste festival na organização do Monterey em 1967. Introdução, então, por parte de John Phillips, dos Mamas and the Papas, e depois a faixa Homeward Bound. Simon and Garfunkel, em 1967, no palco do Monterey Pop Festival.
1: We'd like to introduce you at this time two very, very good friends of mine and two people who in the music business are respected by everyone, Paul Simon and Art Garfunkel.

A Floresta Encantada na RTP Antena 3, esta semana, a recuperar algumas das atuações do Festival de Monterey, o emblemático Monterey International Pop Festival de 1967. Aconteceu entre os dias 16 e 18 de junho, em Monterey, na Califórnia. E começámos com Simon and Garfunkel, introduzidos em palco por John Phillips, dos Mamas and the Papas, e também um dos principais nomes da organização do Festival de Monterey. Um momento que se tornou peça fundamental para o desenvolvimento do movimento de contracultura hippie, da música psicadélica e do movimento Flower Power. E é um festival que, na verdade, inspirou outros tantos festivais que se seguiram, incluindo o Festival de Woodstock, que iria acontecer daí a dois anos, em 1969. Escutámos primeiro Simon and Garfunkel, começámos com Homeward Bound e depois The Sound of Silence, um tema que tinha que fazer parte deste concerto. Os Simon and Garfunkel que subiram a palco e fecharam, na verdade, o primeiro dia do festival na sexta-feira, 16 de junho. No início dos concertos de sábado, dia 17, a primeira banda a subir a palco foram os Canned Heat, uma banda formada em Los Angeles em 1965, e aqui levaram a palco a faixa Rolling and Tumbling no concerto de Monterey em 1967 e que acabámos de escutar. Vamos para outro nome do dia de sábado, o segundo dia de Monterey. Tocaram logo a seguir aos Canned Heat, Big Brother and a Holding Company e a voz de Janis Joplin. Para ouvir agora, na Floresta Encantada, com a faixa Combination of the Two, Big Brother and a Holding Company, a voz de Janis Joplin, ao vivo no Festival de Monterey em 1967.

0: A Floresta Encantada na RTP Antena 13 e esta semana a viajar para os dias 16, 17 e 18 de junho de 1967 em Monterey, os dias em que aconteceu o Festival de Monterey, o Monterey International Pop Festival, um festival fundamental para a contracultura hippie, também o início do Verão do Amor em 1967, com muitos dos nomes da zona da Califórnia, muitos nomes norte-americanos, mas também algumas propostas britânicas, e já lá vamos. Foram três atuações que escutámos nestes últimos minutos na Floresta Encantada, primeiro com Big Brother and the Holding Company, banda com a voz de Janis Joplin, escutámos a faixa Combination of the Two. Também estivemos com Country Joe and the Fish, com o tema Section 43, um tema muito psicadélico e ali com o órgão Farfisa a tomar conta de algumas das secções da canção. E fechámos esta sequência com Jefferson Airplane, uma das mais aplaudidas bandas da época, da zona de São Francisco. Escutámos Other Side of This Life ao vivo no Festival de Monterey em 1967. Mas nem tudo foi rock and roll. Aliás, esta segunda noite, de sábado, 17 de junho, fechou com um nome gigante da música soul, Otis Redding, que neste concerto se transformou em verdadeira lenda. Ele estava no auge da sua carreira, mas quase sempre a atuar para audiências negras. Ele tem aqui um momento em que atua para a Geração do Amor, uma nova audiência que celebrou a música soul de Otis Redding. Infelizmente, no mesmo momento em que se torna lenda, é também o mesmo ano em que Otis Redding nos deixa. Ele que morreu num desastre de avião em dezembro de 1967. Ou seja, pouco tempo depois deste concerto em junho no Festival de Monterey. Mas não deixa por isso de ser um dos momentos mais importantes da música popular esta atuação de Otis Redding, o nome incluído no cartaz do Festival de Monterey, outros mais ligados às guitarras e à música psicadélica. Aqui a música soul também a tomar conta do festival. E não é por acaso que a organização do festival também o colocou como o último nome a atuar neste segundo dia. Vamos ouvir I've Been Loving You Too Long to Stop Now, atuação mítica de Otis Redding no Festival de Monterey em 1967.
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0: A Floresta Encantada na RTP Antena 3, esta semana no Festival de Monterrey em 1967, com gravações quase com 60 anos. Como, por exemplo, o tema que escutámos lá atrás de Otis Redding, I've Been Loving You Too Long to Stop Now, do nome mais soul do cartaz do Festival de Monterrey, Otis Redding. E, entretanto, uma das bandas maiores da invasão britânica, The Who, com o clássico My Generation, e no final da canção, Keith Moon, juntamente com Pete Townshend, a destruírem completamente a bateria com muito feedback à mistura, num tema que se tornou crucial para a música britânica de finais dos anos 60. Também um nome fundamental que chegava do Reino Unido, mas que na verdade era norte-americano, Jimi Hendrix, com a sua The Jimi Hendrix Experience. Vamos escutar duas músicas, primeiro Foxy Lady e depois Wild Thing, um tema popularizado pelos The Throgs, mas que Jimi Hendrix decidiu levar ao palco no Festival de Monterrey. E termina a canção a pegar fogo à guitarra. Por isso, vão ouvir muitos feedbacks, muita distorção, e podemos imaginar, se nunca viram essas imagens de Hendrix a pegar fogo à guitarra, podemos imaginar Hendrix de joelhos no chão e toda a multidão do festival hipnotizada, maravilhada com aquele momento no palco do Festival de Monterrey. Vamos então ficar com Jimi Hendrix, com duas músicas. Primeiro, Foxy Lady, e depois a sua interpretação muito particular e hoje lendária de Wild Thing, com a guitarra a pegar fogo no palco de Monterrey em 1967.
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6: E beleza? E beleza? E beleza?
7: Você fica, de repente você fica, tem assim, uma coisa de, você vai, entende? Você vai. Depois, você se pergunta a si mesmo, pra onde eu fui? Claro que eu não faço apologia da maconha, eu acho que quem quiser fuma, quem não quiser não fuma. Claro, eu fumo no cachimbo, porque o que faz mal é o papelzinho. Você dá um tapa na pantera, como a gente chama, dá um tapa na pantera, porque tá tudo quieto, assim, a pantera tá quieta, de repente dá um tapa, pá, na pantera, a pantera começa realmente a perceber coisas que o chamado mundo real não percebe. Ela diz, meu Deus do céu, dizem que afeta a memória, que você começa num assunto e acaba no outro. Dizem que eu não me dou um branco assim. Você fica, de repente você fica, tem assim, uma coisa de, você vai, entende? Você vai. Depois, você se pergunta a si mesmo, pra onde eu fui? Depois dizem que maconha vicia. Eu fumo há 30 anos. Todos os dias, não pulo nenhum. E não tô viciada. Às vezes dá até dança. Fuma aqui, toma um chá. Fuma aqui, toma um chá. Fuma aqui. Quer dizer, eu sou uma pessoa feliz.
8: Quem me dera estar junto dos anões.

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0: Houve uma partida de póquer para durar toda a noite. Durou uma semana. 900 mineiros tinham apostado o seu dinheiro. Quando Willy saiu por fim da sala, era dono de toda a maldita cidade. E cavalga, Willy, cavalga. Segue, Willy, segue. Onde estarás a jogar agora? Ninguém sabe, na verdade. Mas o Willy tinha um coração de ouro, e isto sei que é verdade. Sustentava os filhos todos e as mães deles também. Não usava anéis nem coisas de luxo como outros jogadores. Repartia o seu dinheiro por toda a parte para ajudar os doentes e os pobres. 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Segue, Willy, segue. Onde estarás a jogar agora ninguém sabe, na verdade. Quando se jogava às cartas com o Willy, nunca se sabia ao certo se ele estava a fazer bluff ou se estava a ser sincero. Ganhou uma fortuna a um homem que abandonou a partida. O homem deixou um flash de ouros. O Willy nem sequer tinha um par. E cavalga, Willy, cavalga. Segue, Willy, segue. Onde estarás a jogar agora? Ninguém sabe, na verdade. Era já tarde uma noite durante uma partida de póquer. Um homem perdeu o dinheiro todo. Disse que era culpa do Willy. Deu um tiro na cabeça ao pobre Willy, o que foi um destino trágico. Quando as cartas do Willy caíram ao chão, eram ases e oitos. E cavalga, Willy, cavalga. Segue, Willy, segue. Onde estarás a jogar agora? Ninguém sabe, na verdade. Por isso, todos vós, jogadores errantes, onde quer que estejais, a moral da história é muito simples de perceber. Ganhai o vosso dinheiro enquanto podeis, antes que tenhais de parar. Pois quando sacardes essa mão do homem morto, acabam-se os vossos dias de jogo. 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Onde estarás a jogar agora? Ninguém sabe, na verdade, na verdade.
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0: Sinais de Fumo Jukebox Sessions, coleção setembro, quase no alinhamento de há umas semanas. Robert Fripp, no ano dos seus 80, ao vivo em Buenos Aires, 1999, por ordem de entrada. 2002, 2001 e 2000, e também Fripp and the League of Crafty Guitarists, ao vivo em 1986, com The New World. Universo Robert Fripp nesta ginástica de manutenção sonora.
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2: Aquilo ali já é um ato de uma ópera porra louca, Hello Crazy People, para neguinho pirar.
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Universo musical de Robert Fripp nesta emissão de hoje de Sinais de Fumo, coleção setembro 026. Apanhámos a boleia da edição de julho da revista Uncut, a britânica Uncut. Julho 2026, Good Evening EPs, Friptronics, Collaborations, Rarities, Andy Summers e o artista Fripp em 1982. I Advance Masked, o tema-título do álbum conjunto, também uma das amostras para a caixa Complete Recordings 81-84. Agora juntamos Robert Fripp e Brian Eno.

0: aquilo ali já é um ato de uma ópera porra louca, Hello Crazy People, pra neguinho pirar. Ó, tem gente dando cambalhota em casa.
1: Sério?
0: Em Santos.
1: Sério, é?
0: É. Gente. Dando pirueta no ar. Tentando, porra, abrir as ampolas sem conseguir. Sem facilidade no manuseio da. Sabe como é que é?
1: Sei, levemente nervoso.
0: É.
1: Rapaz, impressionante isso aqui.
0: Impressionante.
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Ginástica de manutenção sonora nesta coleção Setembro, sinais de fumo no universo. Robert Fripp, no ano em que completou 80 de idade, a meias com Brian Eno, Evening Star, tema título do álbum conjunto de 1975 e mais recente, época 2020-2021, Music for Quiet Moments 7, At the End of Time. Agora com a presença de Absalom El Habib, se quiserem, David Byrne, Robert Fripp, segundo álbum solo de 1980, God Save the Queen, Under Heavy Manners.

0: Sinais de Fumo RTP Antena 3 nestas Jukebox Sessions, coleção setembro de 2026, universo Robert Fripp, universo musical. Robert Fripp, no ano em que completou 80 de idade, regressamos ao seu segundo álbum, a abrir a sequência God Save the Queen, Under Heavy Manners, presença de David Byrne como Absalom El Habib, também a ressaca do álbum conjunto The First Day, álbum conjunto Robert Fripp, David Sylvian, o álbum Live Damage, época 93-94 ao vivo, no Royal Albert Hall, Brightness Falls e também Fripp, On My Mother's Birthday, Love Cannot Bear, Soundscapes, Live in the USA. Fecho com a sua mulher Toya Wilcox, Sunday All Over the World, o único álbum conjunto, Kneeling at the Shrine, de 1991. Já sabem, depois da hora, a profecia do Duque com o Ricardo Saló. Se nos escutam na repetição de sexta, contem com o Henrique Amaro e mais uma Portugália. SF, over and out. Até para a semana. Robert Fripp, Toya Wilcox.
1: Continue.

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Boa noite, porque parece ter voltado o Império do Sol. Tudo começa hoje na Califórnia. John Carroll Kirby, em Suntory.

Este é o novo álbum de Taja Chick, mais conhecida como Elle Rain. Chama-se Fata Morgana e ainda há de voltar a esta profecia do Duque na RTP Antena 3.

A profecia do Duque, domingos à noite na RTP Antena 3. Nos últimos minutos, Slow Island pelo Tara Clarkin Trio e Blue por L. Rain no regresso do álbum Fata Morgana. Têm faltado vozes masculinas por aqui, sobretudo em matéria de música soul. Eis Isaiah Collier.

De Chicago, o saxofonista e cantor Isaiah Collier, que chegou a gravar com a saudosa Jamie Branch. Ouvimo-lo em Where I'm Loved, do EP Joy.

Ainda fazendo tropelias, este é Toshio Matsura, antigo elemento dos United Future Organization de Tóquio. Depois de cerca de 10 anos de aparente recolhimento, regressa agora com o seu grupo no álbum Love Play Dance, maioritariamente consagrado a versões. Ouvimos I Am the Black Gold of the Sun, original dos New Rotary Connection.

Este é o muito recomendável quinteto polaco Omasta de Cracóvia, álbum Jazz Report from the Hood.

Ouvimos um pouco de Eternal Child, álbum deste ano do contrabaixista Avishai Cohen. Sem que nos afastemos muito deste registro, eis Flea em Morning Cry.

Flea dos Red Hot Chili Peppers no álbum Honora. O inesperado trompetista de jazz ainda não chegou ao patamar dos mestres, mas um pouco mais de prática poderá operar milagres.

Ouvimos Miles Davis em Springsville, do álbum Miles Ahead. Miles Davis em 1957, na companhia de 19 músicos e sob a direção de Gil Evans. Agora, por assim dizer, em português.

Lost Vibes, do álbum deste ano do guitarrista Mané Fernandes. Chega ao fim esta sessão da Profecia do Duque na RTP Antena 3. Assistência técnica e edição de Leon Matos. Vamos embora ao som de Emer e Unie Uma, da Lituânia. Boa noite e até domingo.

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1: Alta atenção, RTP Antena 3, e finalmente, praticamente dois anos depois de, nos estúdios da RTP Antena 3, nos ter prometido que estava para breve a edição de um novo single, aí está, Roboticist, o novo som dos Fear Factory, a estreia oficial do vocalista italiano Milo Silvero, que agora faz às vezes de Burton Sibel. Dino Cazares à frente dos destinos dos grandiosos Fear Factory, grupo que inovou no início da década de 90, nos bastidores chegou mesmo até a influenciar os Korn, através de Ross Robinson, o produtor que eles partilharam. Dino Cazares de retorno então com Fear Factory, novo single já está disponível, visitem a página, vejam o videoclipe Roboticist, o novo trabalho dos Fear Factory. Quanto ao álbum, não sabemos de nada. Outra banda que está também de retorno e foi uma banda que abriu caminho para outras, os Prong, de Tommy Victor, tem novo disco, intitula-se simplesmente Prong, The Banner, é um dos avanços, sai no dia 6 de novembro. Estamos curiosos para ouvir a versão de Cruel Summer, um original de Bananarama que aparece no novo trabalho dos Prong.

Foi cabeça de cartaz do Evil Live deste ano, na Meu Arena. O senhor Marilyn Manson já está nas lojas o novo álbum, o segundo volume, One Assassination Under God Chapter 2. E sem dúvida alguma, este Front Toward Enemy é a grande malha deste novo trabalho de Marilyn Manson. Primeiro ainda, Retorno Prong, anuncia-se para o dia 6 de novembro o novo álbum de originais do coletivo novo-iorquino. Da formação original só resta Thomas Victor, também conhecido como Tommy Victor, a banda fundada em 1986. Eles faziam um crossover entre thrash e groove, mais tarde também com influências de industrial. Prong, muita curiosidade para conhecer o novo de estúdio. Pelo meio ainda, oportunidade para conhecer a Forsaker, Doom Crusher. Trata-se de um projeto que é composto por elementos de Any Given Day e também dos Rage. Os Rage, os tradicionais Rage, os germânicos, dispensam o seu guitarrista aqui para este Doom Crusher. Breakout no contacto na hora mais pesada da 3. Ficamos numa toada mais Doom. Estes são os Crone, ou Crown, K-R-O-W-N-N, Santa Somnia, é o nome do terceiro álbum de originais. Eles já existem desde 2012 e já também editaram pelo menos um EP e alguns singles. Aí fica Morire, Dormire, Crown, ou Crone, se quiserem.

Diabolical Formation é o mais recente dos canadianos de Hamilton, Ontario, Pale Horse, Ritual, Holy Lies é a faixa que escolhemos. Antes ainda estivemos na Itália, Venice, Veneto, os Crown, ou Crown, se preferirem, Santa Somnia é o nome do novo trabalho. E finalmente temos som dos Crossover, o grupo composto por vários ilustres da nossa cena. Por aqui temos o César Carveiro, temos o Sérgio Páscoa, que já trabalha com Ho Chi Minh, fez parte de Downfall of Mankind, Sure You Can, Invoke e muitas outras referências. Ora bem, Crucifer, novo single, vem por aí um novo álbum de originais. Eles vão estar no sábado, dia 12 de setembro, no RCA Club em Lisboa, na apresentação de Insane Maze, o primeiro álbum dos Haunted Minds. Crucifer por lá, juntamente com Cult of All Chaos. E diz-se que o Mike Gaspar, ex-Municipal, vai estar por lá. Vão estar por lá elementos de Bleeding Display e muitos outros para celebrar a estreia dos Haunted Minds. Insane Maze, sábado, dia 12 de setembro, no RCA Club em Lisboa. Aliás, teremos por aqui entrevista com Haunted Minds. Aí fica Triumph of the Grotesque Disorder para os Crucivore.

Cílias ou Célias, conforme preferirem, Bastard anuncia um novo capítulo na carreira deste coletivo de death metal melódico baseado em Toronto, Canadá. Está a apresentação feita, atrás ainda Crucivore, que vão estar no sábado dia 12 de setembro no RCA Club em Lisboa, a celebrar a edição do primeiro álbum dos Haunted Minds, juntamente com Cult of Alcaeus, Triumph of the Grotesque Disorder. A desligar esta primeira hora, ficamos com uma das propostas da Osmose Productions. Será editado no dia 31 de outubro. O coletivo chama-se Bina. São gregos e têm novo álbum. Old School Death Metal é a sonoridade para o grupo, que apareceu em 2011. Este é o terceiro de estúdio, Oncos, assim se intitula, da After Evermath, os Bina.

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